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0: Harry Styles com este American Girls. Bom dia, boa segunda-feira, mais uma semana com o Snooze. Cá estamos, os survivors de um fim de semana louco.
1: Os survivors de um grande, foi um grande fim de semana. Tenho aqui a dizer, louco.
0: Gostaste?
1: Gostei muito.
0: 0 a 10.
1: Mantenho o 8 que disse.
0: Ei, não me deram nem um bocado.
1: Não, ou seja,
0: tu deste 8
1: esperava
0: antes
1: e dizes. Entregou. Foi muito
0: ah,
1: bom.
0: Ok, ou seja, cumpriu.
1: Cumpriu.
0: Ai que seca, tens sempre resposta para tudo.
1: Olha, e quem é que tem sempre resposta para tudo? Ricardo Aruz Pereira. Apetece-me começar amanhã a falar neste ilustre, até porque faz sentido. Tivemos um fim de semana de Rock in Rio, não foi neste fim de semana, mas no anterior tivemos Katy Perry, concerto
0: exatamente
1: dela. E Katy Perry, como a maioria dos famosos cá faz, e muito bem, foi, experimentou um pastel de nata. E gravaram-na, e isso foi notícia. Katy Perry provou o pastel de nata e gostou. Ricardo Pereira escreveu uma crónica sobre isso, onde ele dizia algo como: ouvi dizer que a Katy Perry experimentou isto e gostou, para esperante todos. Todos gostam, e isso tem que ser notícia. Quando algum famoso come algo português e é bom, é notícia.
0: A frase até é, tinha aqui a notícia também guardada, porque nós temos um cérebro muito idêntico. Celebrar qualquer aplauso estrangeiro como prova de que não somos tão pequenos como pensamos, acaba por provar que somos mais pequenos do que pensamos.
1: Cá está.
0: Esta frase é bem da boa.
1: Cá está. Barras de Ricardo. Ele tem caneta.
0: É que é verdade, nós ficamos tipo, a Katy Perry também gostou.
1: Gostou do nosso pastel de nata.
0: Eu também gostou. E
1: eu não sei fazer pastel de nata sequer.
0: Pois.
1: Portanto, o pastel de nata não é meu.
0: Mas aí é daquelas, nós ficamos tipo,
1: claro.
0: É algo nosso e gostaram lá fora. Gostei. Um grande beijinho ao Ricardo Araújo Pereira. Quero começar assim amanhã.
1: Um grande abraço.

0: Olivia Dean com esta So Easy to Fall in Love. Bom dia, boa segunda-feira com o Senunce, Pilar Lourenço e Mateus Lourenço.
1: Olá, bom dia.
0: Olá, querido.
1: Sabes que dia é hoje? Os dias, pá,
0: este dia hoje,
1: estes dois dias continuam-me a surpreender. Hoje é Dia Internacional da Lama.
0: E
1: eu tenho a perguntar-te: tu eras capaz ou tu és adepta desse tipo de skincare? De agora ires e meter-te cheia de lama ou cheia de. Como é que é? De leite? Como é que é o banhar-te em. Ai,
0: não
1: falta-me
0: sei.
1: Agora. Pronto.
0: É leite.
1: Não és disso?
0: Não. A menos que fosse provado de que realmente fazia mesmo bem e havia. Não, não estava provado. Senão estávamos todos em lenha. Em lenha. Em lama.
1: Então, mas olha uma coisa: qual é a tua skincare normal?
0: É muito simples. Que é lavar a carinha com um gel específico para pele com tendência oleosa.
1: Ok.
0: Pronto, e acneica. Ponho, mas pouca quantidade. Depois, lavar a cara com água fresca. Não pode ser com água quente, que faz mal à pele. Depois, com umas pancadinhas, não podes esfregar a cara.
1: Pancadinhas de amor.
0: Sim, não podes esfregar a cara, sabias? Com a toalha, que irrita a pele, tem que ser assim. Toques assim, deixas ficar muito bem. Depois os meus cremes ponho nos olhos, que deixo aqui a nota que é muito importante, pôr creme aqui no,
1: por baixo,
0: exatamente,
1: pálpebras,
0: porque é a primeira parte a envelhecer na nossa cara. E depois ficamos, eu rio muito, então fico aqui com estas.
1: Sim,
0: então ponho o meu cremezinho, sérum na cara, protetor solar. Simples, sou muito,
1: muito
0: prática.
1: Simples. Mas olha, tenho-te a dizer que sim, o banho de lama faz bem à pele. É excelente para skincare, desde que seja de origem terapêutica ou mineral, como a famosa lama do Mar Morto. Ela ajuda a desintoxicar, purificar poros, controlar a oleosidade e estimular a circulação.
0: É mesmo para mim. Tudo o que me ia fazer bem. É mesmo para mim. É mesmo. O que eu preciso, levas-me.

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1: 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Tá, fica à tua espera na Praia da Rocha em Portimão. Não me faças uma desfeita dessas.
0: Não faças isso à Pilar.
1: A chegar à Mega, já a seguir tens Tatiana Duarte e também Jimmy P.
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0: Bom dia com o Snooze. Agora que faltam 2 minutos para as 7 da manhã, vamos ouvir este Trunhos com Alexandre Abrantes Neves.
1: Olá, viva, bom dia. Os furtos no interior das habitações estão a diminuir cerca de 10% em relação a igual período do ano passado. Em declarações à Mega Hits, o porta-voz nacional da PSP, Sérgio Soares, avança que entre janeiro e março houve 1.125 roubos dentro de casa. Regista-se ainda a detenção de 22 suspeitos em flagrante delito. Já está em fase de resolução o incêndio de Freixo de Espada à Cinta, distrito de Bragança. É uma informação confirmada à Mega pelo comandante dos bombeiros da região. No local permanecem cerca de 130 operacionais, 37 viaturas que devem dominar totalmente o fogo nas próximas horas. Hoje, mais de metade do território continental está sob perigo elevado, muito elevado ou máximo de fogo rural. Os distritos de Guarda, Castelo Branco, Porto Alegre, Évora e Beja estão sob aviso amarelo devido ao calor, com temperaturas a rondar os 40 graus. A Venezuela começa aos poucos a restabelecer o fornecimento de energia elétrica, com algumas refinarias a reabrirem mais de 72 horas depois dos dois violentos sismos que abalaram o país. O mais recente balanço aponta para 1.450 mortos, incluindo 53 portugueses e lusodescendentes. Mundial, o Canadá carimbou na última noite a passagem aos oitavos de final, 1-0, foi o resultado final frente à África do Sul, graças a um golo já nos descontos de Eustáquio, um médio com contrato com o Futebol Clube do Porto. Hoje, Brasil-Japão, 6 da tarde, Alemanha-Paraguai, 9:30 da noite, horas de Portugal Continental.
0: Muito bem, voltamos a encontrar-nos às 8 da manhã, é isto mesmo. A esta hora, acidente no acesso da zona comercial de Sintra ao IC19. O acesso em direção a Lisboa está mesmo cortado neste momento. Resistência ainda entre Queluz e Amadora. E na A2, fila perto da primeira ponta Feijó, no Porto. Ainda sem problemas a esta hora. Linha verde, 850-5010. 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Vamos também ao tempo para hoje. Isto hoje é tudo comigo. Como ouviste há bocado, muita atenção porque está mesmo muito calor e há perigos e cuidados a ter. Hoje pode esperar céu pouco nublado ou limpo e uma subida de temperatura. 31 graus para Braga, 26 para o Porto e para Faro, 25 para Aveiro, 32 para Viseu e Coimbra, 29 para Lisboa, 36 para Évora. São 7 da manhã, bom dia e mais uma semana a começar com o Snooze, Pilar Lourenço e Mateus Lourenço. Na Mega, segues agora com ela que está de volta com um novo álbum também. Olivia Rodrigo com esta Drop Dead. Bom dia e boa viagem sempre com o Snooze.

É o Gui Ali com mais música nova na Mega. Bom dia, boa segunda-feira. Espero que estejas mais recuperado do que nós deste fim de semana. Mais um fim de semana de Rock in Rio Lisboa. E já temos confirmação para 2028, mais uma edição. E eu quero saber se passaste pelo Rock in Rio, qual é que foi o concerto que mais gostaste. Está a valer tudo. 968-689-229 na Mega. Bad Bunny.

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1: Arrancar cortes.
2: Se essa for uma delas, 968-689-229.
1: Nós estamos aqui
2: nós
1: contigo.
2: Nós estamos cá contigo.
1: Talvez todos juntos consigamos. Que comece amanhã.
2: Começa
1: sei lá,
2: amanhã.
1: Em vez de quarto.
2: Ou a ideia aqui é ser como o Rock in Rio.
1: Só voltar em 2028.
2: Não nesse prisma, que ainda não está no fim e já há novas datas.
1: Okay.
2: Isto porquê?
1: Claro, isso é uma grande notícia. Tu estás
2: porque lá
1: aí...
2: tivemos
1: deixa-me
2: no fim
1: dizer.
2: De semana. Lá tivemos no fim de semana. Foi muito
1: lá
2: bom.
1: Lá estiveste há bocado.
2: Sim. Sim.
1: Não é?
2: Sim.
1: Eu,
2: é verdade. Tu, toda a equipa da
1: Sim.
2: Mega.
1: Mas há uns que ficaram até mais tarde e tu vais contar aqui também como é que foi a tua experiência.
2: Tarde, uns mais cedo.
1: Uns mais cedo e assim
2: o
1: é
2: que interessa é que se quiseres lá voltar, dia 17, 18, 24 e 25 de junho de
1: 2028.
2: Rock in Rio.
1: Estamos de volta.
2: Já lá estamos.
1: Já lá estamos, é verdade.
2: A passar é um tirinho. É um tirinho, exatamente. Olha, eu adorei tudo. Meu primeiro Rock in Rio. Eu nunca
1: pois
2: tinha
1: foi.
2: Ido.
1: Exatamente.
2: Nem como festivaleiro, nem como trabalhador,
1: e
2: nem
1: então
2: como nada.
1: Então viveste mesmo ao máximo como trabalhador, como festivaleiro.
2: Olha, dancei imenso no... Do Denis o Bravo, ontem.
1: Denis, grande Denis. Eu com
2: grande
1: muita pena
2: Denis.
1: Não fui brava.
2: Também dancei no sábado, ao som ali de um rock.
1: Sim.
2: Mas o meu pai apareceu.
1: Tu és muito eclético.
2: E surpreendeu-vos com doces típicos
1: pois
2: de Sintra.
1: Foi tão querido o teu pai. Um grande beijinho ao teu pai.
2: Uns travesseiros da Periquita. Faltou as queijadas.
1: Não.
2: Só que o meu pai sabe fazer teases.
1: Ele também não deixou queijadas. Deixou, a Joana levou.
2: Ah, não, mas não são de onde ele queria
1: ah.
2: mesmo. Eu acho que ele queria da Sapa, ainda não era da Sapa.
1: Ok, ok, ok.
2: Então ficou o tease.
1: Certo.
2: Vocês agora que ficam
1: temos
2: à espera destas.
1: Exatamente. Exatamente. Se calhar em 2028, no próximo Rock in Rio. Quem sabe?
2: Quem sabe?
1: Quem sabe?
2: Quem sabe?
1: Porque à tua espera também vai ter que ser mesmo o teu
2: mas
1: pai.
2: É sempre isto que eu levo.
1: Não, é mas
2: sempre.
1: É verdade, Mateus. Eu disse isto à tua frente ao teu pai.
2: Mas ele já não é meu pai. Já estou eu a dar isso.
1: Ah, está bem, está bem. É, ok, pode ser. Bem, 7h17, bom dia.
2: Bom
1: força.
2: Dia. E já a seguir vamos falar de Portugal, porque isto agora tem que ser
1: sim,
2: assim.
1: Sim, isto é o mês Rock in Rio e Mundial.
2: Portugal, e Mundial.
1: Não há muito pouco.
2: Até sermos eliminados,
1: além
2: e digo já. E quando formos eliminados, é também muito a falar de Portugal.
1: Mas eliminados? Eu não vou ser eliminada. As caramegas, já a seguir tens Michael Jackson.
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0: É o Blue com esta que se chama Calma, que quero dedicar ao Daniel no nosso WhatsApp 968-689-229 a dizer: saí há pouco do São Pedro, da Póvoa de Varzim, e estou a caminho de Braga, estou na reserva e sem bomba perto.
1: Há bocado eu disse: às vezes há semanas mais difíceis de arrancar.
0: E não sei se vais
1: aqui
0: arrancar
1: é a
0: muito
1: semana
0: mais.
1: E o carro.
0: Pois é.
1: Por isso, Daniel,
0: ai, Daniel,
1: um abraço.
0: Um grande abraço.
1: Eu aqui nem sei se é: vai devagar, se vai depressa, se vai a meio, que eu não sei.
0: Vai só.
1: Onde é que gastas menos? Pois.
0: Eu também não vou responsabilizar-me por esse conselho do vai rápido,
1: se
0: ainda é pior.
1: Ponto morto, se. Sim, ponto morto.
0: É como
1: acho
0: tu
1: que
0: dizes,
1: é bom.
0: Aquele toquezinho, como é que é?
1: Toquezinho
0: só,
1: de embreagem.
0: Só um toquezinho de embreagem.
1: É o que o Daniel está a precisar.
0: Pronto,
1: de
0: é só assim
1: de
0: um toquezinho de embreagem, Daniel. Vai dar certo.
1: Vai. Vai, vai, vai, vai.
0: Vai. Eu acho que a nossa força devia servir como combustível, devia dar, sabes, para nós enviarmos um bocadinho.
1: Devia.
0: Tipo, toma,
1: devia.
0: Já chegaste? Boa. Mas avisa quando chegares a Braga.
1: Então era fazer isso para a nossa seleção também.
0: Também.
1: Daniel, se tu chegares...
0: Ah, ele disse, deu. Já chegaste. Então era rápido.
1: Ah.
0: Pronto, deu.
1: Vendeu-nos isto.
0: Não, ele já devia estar a chegar a Braga.
1: Pois, ok.
0: E entretanto, mais música, nós aqui, não,
1: não
0: sei o quê.
1: Não, hoje vai ouvir chegou a Mega e vai claro ouvir-nos a nós e deu.
0: Mas fala lá, então da nossa...
1: Não, eu ia dizer, se o Daniel chegar bem, Portugal vai também chegar longe.
0: Então pronto, está feito.
1: Agora
0: o Daniel
1: já
0: nos
1: dizer...
0: deu ok e Portugal é campeão.
1: É.
0: Nem precisam de jogar já.
1: Temos que falar em estúdio sobre isto, isto porque já falámos ao de leve na cidade do Rock, no Parque Tejo.
0: Saudades.
1: Ontem. Saudades. Mas acontece que Portugal ficou em segundo lugar do grupo. Pois,
0: pois é.
1: Acontece também que próximo jogo é 3 de julho, quinta-feira à meia-noite, contra a Croácia.
0: Pois é.
1: E eu admito já aqui que eu já tenho medo já para esse jogo.
0: Também estás sempre com medo de qualquer jogo. É verdade. Diz-me quem é que nós podíamos apanhar agora que tu ficasses. Não tenho medo nenhum.
1: Se tivéssemos passado em primeiro, tinha muito menos medo.
0: É? Desse tu não lado. É pior?
1: Não, em primeiro do nosso grupo.
0: Sim.
1: O nosso caminho é ser mais tranquilo.
0: Ok.
1: Nós passámos em segundo.
0: Mas não dá, nós somos portugueses. Nunca foi, pois, fácil, não ia ser agora. Mas o Daniel diz, e bem, joguemos bem ou mal, vamos ganhar o Mundial.
1: Olha,
0: não importa como é que jogamos.
1: É uma boa
0: Essa
1: frase.
0: É a verdade, eu quero ganhar. Não
1: é
0: me interessa.
1: Frase,
0: não me interessa que haja autogolos. Não me interessa.
1: Isso é jogar mal no Mundial,
0: sim,
1: dá mesmo para rimar.
0: Pronto, eu quero é ganhar. É já dia 3 de julho, o próximo jogo, à meia-noite. Eu vou estar no Afro Nation, espero que tu também desse lado. 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

Bruno Mars. Agora que são 7h36. Bom dia. Vamos diretamente ao lugar às novas de hoje. Se calhar começamos por relembrar esta aqui, que de certezinha que te lembras e que já te fez muito feliz.

0: Edith no lugar às novas de hoje. E não só. Big Pig também.
1: Olha, também não precisas me ofender.
0: É uma cantora irlandesa, é um bom nome.
1: É
0: o nome
1: é
0: escolhido por ela.
1: É diferenciado.
0: E portanto temos Clean Bandit e Big Pig com I Don't Wanna Hurt You.
1: Mas também com este tipo de nomes, não é? Depois também. É assim, não me queres magoar, mas também não sei até que ponto. É lugar às novas de hoje, Clean Bandit e também Big Pig. 7h37, bom dia.

0: E também confirmado no dia 4 de julho, no Small Summer Fest, na Praia de São João, Costa da Caparica.
1: É exatamente isso. Voltamos contigo para mais uma edição.
0: Ainda a mal décima... saímos de um, já estamos a caminho de outro.
1: E
0: a Mega é assim.
1: E a Afro Nation também.
0: É tudo junto.
1: A Mega tem que ser um polvo para estar em todo lado. E esta é a 16ª edição de Small Summer Fest, agora no Parque de Campismo do Inatel, na Praia de São João, na Costa da Caparica. Uhum. Como a Pilar já disse muito bem, Chico da Tina.
0: T-Rex.
1: T-Rex com
0: novo
1: álbum.
0: Pois é,
1: um dia vais perceber.
0: E vais perceber mesmo, já no dia 4 de julho, que ele está confirmado exatamente nesse dia.
1: Sippin' Purp, Trippy Red, Ski Mask, Yuri No. 5. O que não
0: e muitos
1: falta
0: mais.
1: É boa música.
0: Eu adoro dizer esta frase. E muitos mais.
1: É verdade. É uma
0: sabe
1: frase institucional.
0: No nosso site, megahits.fm.
1: E é exatamente isso. Sabe tudo sobre o Small no nosso site e agarra os teus bilhetes.
0: E fica a saber que falta muito pouco tempo, portanto.
1: Sim.
0: Agarra já os teus bilhetes.
1: Apressa-te.
0: Tem que ser já. Está bem? A chegar a Mega, já a seguir tens Post Malone. Ele que também já esteve no Small Summer Fest e disse que foi o melhor concerto da vida dele.
1: Eu lembro-me perfeitamente
0: portanto,
1: disso.
0: Isto é assim. Obrigada.

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0: Bom dia, agora que são 8 da manhã, boa semana, boa segunda-feira com o Senoso. Começa sempre informado com as Trinhoso, com Alexandre Abrantes Neves.
1: Olá, bom dia. Diretores de escolas recusam responsabilidades nos constrangimentos na correção dos exames nacionais. Em comunicado, a Associação de Diretores de Escolas Públicas alega que se trata de um problema tecnológico e organizacional da entidade responsável pelo novo modelo. É uma posição conhecida depois de um comunicado do Júri Nacional de Exames ter colocado nas escolas a responsabilidade dos erros nas convocatórias de professores para a correção das provas. Estão a diminuir os roubos nas casas. Em declarações à Mega Hits, o porta-voz nacional da PSP, Sérgio Soares, avança que entre janeiro e março houve 1.125 roubos dentro de casa, uma redução de cerca de 10% em relação ao igual período do ano passado. O governo afasta um novo alívio no IRS devido às consequências das tempestades. Segundo o Jornal Público, o Ministério das Finanças confirmou ao FMI que não haverá um corte no imposto igual ao dos dois últimos anos. É uma forma de tentar garantir o excedente orçamental. Está em fase de resolução o incêndio de Freixo de Espada à Cinta, distrito de Bragança. No local permanecem cerca de 130 operacionais e 37 viaturas. Sobe para 89 o número de portugueses desaparecidos na Venezuela. É um número atualizado há instantes pelo Ministério dos Negócios Estrangeiros. Mantém-se confirmada a morte de 53 portugueses e lusodescendentes.
0: Obrigada, Alexandre. Voltamos a encontrar-nos às 9 da manhã. Mateus, como é que está o trânsito a esta hora?
2: Mantém-se o acidente no acesso da zona comercial de Mem Martins ao IC19 em direção a Lisboa. Acesso cortado neste momento. Ainda no IC19 há paragens de Terceira à Amadora. Filas ainda na A5 desde a área de serviço e na A2 a partir da Baixa de Corroios. No Porto, mais trânsito na VCI, entre a Boijóia e a A3 e do final da A1 ao nó de Francos. Linha Verde 850-5010 e o trânsito é uma oferta Seaside. 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Pilar, como está o tempo para hoje?
0: 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Hoje pode esperar céu pouco nublado ou limpo e uma subida de temperatura, 31 graus para Braga, 26 para Porto e para Faro, 25 para Aveiros, 32 para Viseu e para Coimbra, 29 para Lisboa e 36 para Évora. Ainda assim, hoje é um dia giros.
2: É verdade.
0: Hoje levar os dias ao trabalho.
2: Levar os filhos ao trabalho, portanto vamos falar disso.
0: Ainda vais a tempo, se calhar, a esta hora.

0: São os BTS com este Swim, são 8:08. Queria mandar um beijinho à nossa Alexandra, que foi ver os BTS a Madrid. Será que foi um grande concerto?
1: Foi, eu acredito que sim.
0: Eu também acredito.
1: Mais do que Bad Bunny, que também os últimos stories que vi, foi também lá.
0: Não sei se posso concordar, mas a Alexandra já virá. Ela já ouviu, já está de pisca a gravar um áudio. Aposto, aposto que sim.
1: Hoje é dia de levar os filhos ao trabalho.
0: E eu trouxe-te.
1: Olá, mãe.
0: Estás a gostar do trabalho da mãe?
1: Muito.
0: Muito? Um dia queres ser?
1: Posso falar ao microfone?
0: Podes. Aqui? Quem inventou o microfone?
1: Ah, está escalado. Este é um TikTok.
0: Este é um TikTok, que nós vimos.
1: Hilariante, um podcast angolano. Em que o entrevistado começa: não, vamos entrar aqui em temas que se calhar tu também não vais saber falar.
0: E ele: não, e podes perguntar.
1: Não, podes perguntar. E ele de repente: quem inventou o microfone? E o outro fica calado e ele diz: ah, estás calado.
0: Também não sabes, não é?
1: Não, agora me responde, agora. Quem inventou o microfone? E ele diz que é o Tim Microfone. E quem inventou o computador foi o Tim Computador.
0: Então eu quero agradecer ao Tim Microfone.
1: Todos.
0: Porque senão nós não fazíamos rádio.
1: Exatamente.
0: Portanto, e um dia que eu tenho aos meus filhos, vou trazê-los para a rádio e tenho a certeza que vai ser o dia mesmo divertido. Fala aqui ao microfone, brinca um bocadinho com os colegas, põe os fones, tira foto.
1: É verdade. Toda a gente sabe que, por acaso, das coisas mais fixas de seres criança é essa primeira experiência de faltas à escola para ir ao trabalho dos pais. Por isso, nós temos que relembrar qual foi aquela cena fixe que fizeste quando foste ao trabalho dos teus pais ou, enquanto pai...
0: Sim, qual é que foi o melhor momento de ver o teu filho no teu trabalho?
1: 968-689-229.
0: E se ias sair de casa sem o teu filho, tens de voltar atrás, ir buscar e levar o teu filho para o trabalho, porque hoje é o dia disso, portanto, faz isso. Depois é uma memória fixe. Eu tenho memórias disso. Harry Styles, agora é que são 8:10.

0: Bom dia com o Leonard Johnny e também o Plutónio. 25 de Abril e segue. Um abraço a todos os que estão na 25 de Abril a esta hora, 8h17. Guerreiros, a começar assim a semana.
1: Oh, é preciso muita força, é preciso, como diz mesmo a Nelly Furtado.
0: É mesmo. E um beijinho também para a Nelly, que nos dê força neste Mundial. Hoje é dia de levares o teu filho para o teu trabalho e temos aqui a Ruth a contar como é que foi.
2: Bom dia, megas.
0: Bom dia.
2: Então é assim, o meu mais velho, com quase 13 anos, já acha uma seca ir comigo para o escritório, porque fica lá sentado,
0: é
2: só com o telemóvel, não sei o quê, não sei o quê. O mais novo, que ainda não tem 3 anos, levá-lo para o escritório, está fora de questão, que ia pôr-me o escritório em estado de sítio, porque ele não para quieto um minuto.
1: É um gremlin.
2: Quando eu ia para o trabalho do meu pai teve uma orivesaria, relojoaria. Eu adorava ajudar o meu pai a arranjar os relógios, a vender as joias. Aquilo era super, super giro. Adorava.
0: Olha, consigo relacionar-me a 100%, porque o meu pai é orives.
1: Não sabia.
0: Yeah. E eu adorava ir para lá, e quando ele me deixava atender alguém, eu às vezes não sabia fazer nada, nem sabia onde é que estavam as coisas, mas sim, posso ajudar? Queria ver uma pulseirinha, não sei o quê, eu, ok, mas quero mais. Prata. E o pai, agora é contigo. Mas eu gostava muito, sentia-me...
1: Olha, eu adoro ouro.
0: Então tenho que te arranjar aí um colar pesado, de alguns quilates.
1: E curto bem da palavra ourives.
0: É bom, sabes? Não é? Yeah. E depois é aquele piropo, já sabes. És filha de ourives, queres cá uma joia. Eu, para mim já chega.
1: Mas olha, por acaso não estava à espera desse.
0: Não,
1: não
0: conheço mais nenhum.
1: Não conheço de joalharia.
0: Não, era este. Mas acho que não há mais nenhum, então era este sempre. Preciso. Como sabiam que o meu pai era mesmo.
1: Já sabias, sim.
0: E eu sim, sou uma joia. Dele.
1: Parabéns.
0: Sim. Sou uma joia, obrigada. Olha, a Alexandra está aqui. Será que é para falar de filhos no trabalho ou BTS?
1: Ou do Bad Bunny?
3: Bom dia, mega fofos e mega fofos.
0: Está com a voz de Mariana.
3: Assim, eu sei que está assim um bocado corrupto.
0: Tá.
3: Mas aos bons dias possíveis para hoje. Aos prendes vocês, beijinhos, boa emissão. Não tenho filhos para levar para o escritório. No máximo levo o meu fotocard do Jimin, que é como se fosse meu filho. Bem, aquilo é mais velho que eu. Fotocard é como se fosse os cromos, está bem, malta? Beijos!
0: Alexandra não nos ouviu há bocado de certezinha?
1: Não, há bocado falámos em ti, Alexandra, sobre o concerto dos BTS, como é que teria sido. Mas olha, tá, indiretamente está respondido.
0: Está respondido na voz.
1: Do momento
0: na
1: que
0: pouca
1: a voz,
0: voz
1: está assim.
0: É sinal sempre de diversão. O que é que temos aqui também? Temos aqui a Sandra.
4: Bom dia, mãe.
0: Bom dia.
4: Bem, quanto a levar os filhos para o trabalho, já fiz isso mais do que uma vez. Correu sempre tudo muito bem. Eu trabalho num escritório. Eles só chegavam lá, sentavam-se numa mesa vazia, pegavam no seu computador e estavam ali entretidos. Só numa ocasião, com a minha filha mais velha, na altura com 16 anos, ela estava a tirar o curso de design gráfico, então estava no seu computador a fazer um trabalhito, para fazer uma apresentação de marketing, ou coisa assim parecida, já não sei bem. Então chegou lá um chefe de um departamento ao lado, temos aqui uma colaboradora nova, e não sei o quê, não sei o que mais, então estás a gostar do seu primeiro dia de trabalho, e a minha filha um bocado...

0: confusa, respondeu, sim, está-se a correr tudo bem. Ah, estás a fazer uma apresentação, estás a preparar um trabalho de publicidade e não sei o quê, assim, mas eu gostava de ver isso, parece interessante. Mas porquê estás a usar o logotipo de uma empresa que não é nossa? Basicamente, ele pensou que a rapariga estava ali a trabalhar para fazer um trabalho de marketing para nós. Quando ela só estava a fazer um trabalho de marketing para a escola, foi louvada, por acaso teve uma boa nota no trabalho. E toda a gente começou a rir porque ela é a minha cópia e ele perguntou se ela por acaso era a minha irmã mais nova.
1: Já estava
0: bem filtrada. Confundida com uma irmã mais nova da nossa filha. É mais velha, quer dizer, desculpa.
2: Olha, já teve tudo garantido.
0: Obrigada pela companhia.
2: Obrigada a nós. Volta sim, sempre.
1: Sim. E filtrou-se logo na empresa.
2: Claro.
1: Já dava.
2: Então?
1: Receber ali um saláriozinho, diz que é
2: coisa?
1: Mau.
2: Eu também gostava. Receber mais um. Dava-me jeito. A chegar à Mega, já a seguir, ele que deu tudo no Rock in Rio, Pedro Sampaio, a chegar com Sequência Feiticeira, a tua
1: vou
2: favorita.
1: Vou dançar pelada. Vou dançar.
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0: Mega Hits e a melhor música nova, são 8h28. Bom dia, boa segunda-feira e boa semana. Hoje é dia de levares os teus filhos para o trabalho.
1: É verdade.
0: Portanto, se tu pensas assim, ah, eu não tenho filhos, não faz mal. Pode ser o filho que já foi ao trabalho dos teus pais. Ou dos pais de alguém.
2: Tudo dá para falar
0: tudo
2: connosco.
0: Dá, com jeitinho.
2: 968-689-229.
0: Temos aqui a Catarina.
3: Bom dia, Mega. Boa segunda-feira e boa semana a todos. Bem, não tenho filhos, mas eu adorava ir para o trabalho da minha
0: aí
3: mãe.
0: Está.
3: Tenho muitas, muitas memórias disso. Ela é funcionária de uma escola, portanto, todas as filhas das funcionárias iam para lá e nós tínhamos as escolas, a escola neste caso, basicamente só para nós. Então, cada dia era diferente. Ou íamos para uma sala de aula, fingir que éramos professoras e fazer várias atividades, ou íamos para a parte da cozinha, arrumar e fazer inventário de tudo o que havia lá, de produtos, ou ficávamos no bar também a servir professores que ainda tinham que fazer lá exames e beber café e tudo mais. Portanto, era muito, muito, muito giro. Eu gostava mesmo muito. Parte um bocadinho mais chata atualmente, quando eu vou à escola, é ter que cumprimentar todas as pessoas, algumas que nem me lembro quem são. Mas pronto, faz parte. Um beijinho.
4: Ah, e claro, quando as pessoas me veem atualmente também diziam, ah, sim, era tão pequenina, estás tão grande agora. Vocês estavam sempre aqui pela escola, andar para trás e para a frente, a arrumar e a desarrumar.
0: Esse é um clássico.
2: Eras tão pequenina.
0: Se tu não fazes ideia quem são.
2: Estás tão grande
0: e
2: agora.
0: E te dizem sempre isso.
2: Eras
0: ai,
2: tão
0: eu lembro-me
2: pequenina.
0: De ti.
2: Estás tão grande agora.
0: Agora.
2: Eras tão pequenina. Estás tão grande agora.
0: Isto está-me a deixar maluco e hipnotizado.
2: Eras tão pequenina. Estás tão grande agora. Filho, anda cá falar à tia, não sei de onde.
0: Pois é.
2: O quê? Não é videochamada. Não, mas eu estou em tronco no não. Oh!
0: Pois é.
2: Não me digas que é o Mateus. É.
0: É ele próprio.
2: Olá! Não acredito. Já andei contigo, olha, eras deste tamanho.
0: E tu fazias sempre aquela
2: assim.
0: Coisa que era, quando íamos à praia, há sempre alguma história e tu não. Pronto.
2: Choravas, gritavas, eu dizia à tua mãe, ah, perdãozinhos por limpim-pim. E lá tu acalmavas.
0: E lá...
2: É isto assim. Com todas as famílias portuguesas.
0: Pois é. Aqui
2: isso,
0: estamos todos unidos.
2: Isso
0: é verdade.
2: Lindo. Isso
0: é verdade.
2: É lindo, isso é
0: e
2: bonito.
0: A quantidade de pessoas que tu cumprimentas sem fazer ideia quem são, só porque dizem, eu conheço a tua mãe, fui aluna da tua mãe.
2: Claro. Fui eu por... peguei-te ao colo assim, deste
0: sim.
2: Tamanho.
0: E nós, olá, tudo bem? Só que ao mesmo tempo, por muito que tenha havido esse passado, tu é um desconhecido que está ali à tua frente neste momento.
2: É.
0: Então, mas tu tens que ser simpático, é acreditar que a pessoa não está a inventar e não te está a confundir.
2: Sim, sim, sim, sim.
0: E falas com um desconhecido sobre coisas das quais tu não te lembras.
2: Pois é.
0: Imagina que alguém
2: isto é uma grande estratégia. Se quiseres chegar a um desconhecido, vais-te dizer assim, olha,
0: eu já te peguei
2: ao colo, eras deste tamanho. E a pessoa já te vai falar.
0: Mas convém que não seja alguém da tua idade.
2: Não, sim. Não.
0: Ou então tenta, tem piada.
2: Exatamente.
0: Ah, não te lembras de mim, andava contigo ao colo.
2: Olha.
0: Andavas, não, mas vou andar.

0: Listen to the higher power. Ouve quem pede bem por ti. 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
1: Sempre.
0: That's a motherfucking lesson, man.
2: Always.
1: Prof. Jam. Prof. Jam, com esta à vontade. Hoje estás mais do que à vontade para ir ao trabalho dos teus pais, porque é dia disso. Dia de levar os filhos para o trabalho. Portanto, cola-te ao trabalho dos teus pais. E se eles disserem, mas porquê? Porque disseram na Mega, hoje é dia dos pais levarem
2: os filhos para o trabalho.
1: Mas é engraçado que é, quando és mais novo, é o melhor dia da tua vida.
2: Pois é, uma seca.
1: E depois, imagina, agora a minha mãe queria me levar a evitar. Aí, epá, não. Porque aqui já é expectável que tu converses bem com as pessoas. E quando és miúdo, se não cumprimentares, também está tudo bem, tem tudo piada.
2: Tem graça se fores criança, que é tudo novo, são estímulos novos, pessoas novas. Vês o que é um trabalho, é o trabalho da mãe, o trabalho do pai.
1: Não é?
2: Isso é giro. Mas, se fores um pai, também queremos que fales connosco sobre a experiência de levar um filho.
1: Pois é, que eu também nunca tinha pensado nisso. Enquanto pai ou mãe...
2: Essa decisão, hoje vou levar o meu filho para o trabalho.
1: E será que é assim tão fixe? Ou será que é mais cansativo do que fixe?
3: Alô, Megan.
1: Alô, Bia.
3: Tudo bem? Eu, quando era mais pequena, ia... para o trabalho do meu pai, que foi militar da Força Aérea.
1: Uau!
3: E ele na altura trabalhava no hospital, na base de Lumiar, onde é agora o Hospital das Forças Armadas.
2: Okay.
3: E eu adorava ir para lá, andar para cima e para baixo com ele, no meio daquilo tudo. E até dizia que o avião que está lá à entrada, que era meu, só eram tempos muito bons, sinceramente.
1: Sinceramente, havia concordo.
2: Ouviste sinceramente este fim de áudio. Foi muito nostalgia,
1: é mesmo.
2: Genuína.
1: Mas olha, flex de dizeres: este avião é meu.
2: Sim, sim. Não, mas este trabalho do pai ir para lá brincar, estás a ver este parque de
1: jogos. Hoje em dia eu ainda ia.
2: Exatamente.
1: Percebes? É daqueles que não piora com a idade, até melhora. Podes ir para lá só.
2: Eu agora ia se o meu pai fosse tipo crítico de comida.
1: Ah.
2: Ou assim.
1: Aí também
2: levar uns pratinhos.
1: Ai, que bom.
2: Não é?
1: Sim. Ou enólogo também podia ir.
2: Sim,
1: mais ao fim de semana.
2: Mas aí tens que buchar e cuspir para fora.
1: Está bem.
2: Está bem.
1: Tá bem.
2: Só beu num bocadinho, senão depois.
1: Está bem. Obrigada.

0: com Interstellar, agora que são 8h47. Bom dia e boa semana com o Sonos. 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
0: 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São 8h48 a chegar a Mega. Já a seguir tens Bruno Mars com Risk It All.
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0: Bom dia, agora que são 9 da manhã, boa segunda-feira com o Senoso, Pilar Lourenço, Matheus Lourenço e agora na Estranhoso, Alexandre Abrantes Neves. Bom dia.
1: Olá, bom dia. A Associação dos Diretores de Escolas Públicas rejeita responsabilidades nos problemas da correção dos exames nacionais. Em comunicado, os diretores contrariam a tese do Júri Nacional de Exames e defendem que as falhas tecnológicas e de organização são responsabilidade do Ministério da Educação que implementou o novo sistema. A divulgação das notas está prevista para 14 de julho. É um alerta das escolas católicas, os alunos do ensino particular continuam sem acesso aos manuais escolares gratuitos. No dia em que arranca a Assembleia Geral da Associação, o presidente Fernando Magalhães insiste que é escandaloso que os estudantes do particular continuem afastados deste benefício. 89 pessoas com nacionalidade portuguesa desaparecidas na sequência dos sismos na Venezuela são números atualizados pelo Ministério dos Negócios Estrangeiros, que confirma a morte de 53 portugueses e luso-descendentes. Depois da PSP, também a GNR confirma uma tendência de diminuição dos roubos em casa. Desde o início do ano foram registados mais de 2.300. As autoridades aconselham a reforçar a segurança das casas e a evitar divulgar nas redes sociais fotografias das férias. Mundial de Futebol, o Canadá carimbou na última noite a passagem aos oitavos de final. 1-0 foi o resultado frente à África do Sul, graças a um golo já nos descontos de Eustáquio. Hoje, Brasil-Japão, 6 da tarde, Alemanha-Paraguai, 9:30 da noite, horas de Portugal Continental.
0: Muito bem, obrigada. Tens mais Train News logo à tarde no Drive-In. Mateus, às 9:02, como é que está o trânsito?
2: Acidente na A1 em Vila Franca, no sentido norte-sul, só se passa pela direita e há demora no local. Acidente também no eixo norte-sul em Sete Rios, sentido norte-sul, ocupa a via direita e tem fila à passagem. No IC19, mantém-se cortado o ramo de acesso de Mem Martins em direção a Lisboa. Filas ainda na A5 em Porto Salvo e na A2 desde a Baixa de Corroios. No Porto, VCI lenta da Bonjoia A3 e de Coimbrões na A1 ao Nó de Francos. Acessos à VCI todos preenchidos e a linha verde 850-5010. E a Pilar vai-te dizer como é que está o tempo, mas antes disso, o trânsito é uma oferta Seaside. 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
0: Muito bem, agora sim, é comigo. Hoje podes contar com o céu pouco nublado ou limpo e com uma subida de temperatura. Vai aumentar muito esta semana, portanto, protege-te. 31 graus para Braga, 26 para Porto e para Faro, 25 para Aveiro, 32 para Viseu e para Coimbra, 29 para Lisboa, 36 para Évora. E hoje é o dia de levares os teus filhos para o trabalho, portanto, queremos saber se tens alguma memória disso enquanto filho ou enquanto pai, enquanto mãe.
2: Exatamente. E temos mensagens já no nosso WhatsApp e queremos mais.
0: 968-689-229 na Mega. Lolian com mais música nova.

0: incrível com esta Look What You've Done. Sou 99, bom dia, boa segunda-feira, ganda som e ganda álbum. Elephant in the Room, esta faz parte e é uma das nossas favoritas. Hoje também pode ser perfeitamente um dos teus dias favoritos, porque é dia de ires ao trabalho dos teus pais, ou então, se fores pai ou mãe, dia de levares os teus filhos
1: ao
0: teu trabalho, que pode dar mesmo trabalho.
1: Pode dar ainda mais trabalho. Mas
0: do
1: é
0: que o trabalho
1: bom,
0: que já tens
1: vezes.
0: Habitualmente. Mas depois são as memórias.
1: É isso.
0: É isto que fica.
1: E depois
0: a minha mãe,
1: rádio,
0: entretanto, respondeu-me.
1: Respondeu o que é que disse?
0: Mandou-me uma mensagem, ouviu-nos, e disse assim, porque eu estava a dizer, eu ia ao trabalho da minha mãe às vezes. E ela disse assim.
1: Que é na escola, para dar aqui contexto.
0: Sim. Nem eu quero ir, quando mais levar-te agora. Mãe, percebo-te tão bem. Também te queria trazer, mas nem eu quero vir aqui. Estou a brincar. Algum dia. Quem me tira a mega, tira-me tudo.
1: Mas
0: o que é que temos aqui?
1: Por acaso o nosso trabalho também é giro trazer pessoas.
0: Pois é, é dos mais fixes. Ainda ontem estávamos no Rock in Rio e um amigo meu estava lá connosco e já veio aqui ao estúdio e estava a dizer à sua parceira que o nosso trabalho era mesmo, mesmo fixe.
1: Então vês.
0: Temos aqui.
2: Tenho uma memória muito, muito feliz e infeliz também ao mesmo tempo, de ir para o trabalho com os meus pais, principalmente com a minha mãe, porque na altura acabavam as férias, não é? E ela via alguns dias que nos levava para a fábrica onde ela trabalhava. E recordo-me que era a final do triplo salto, no qual ganhou o Nelson Évora, e eu sempre fui apaixonada, super fã do Nelson. E então lembro-me perfeitamente nesse dia ela me levar para a fábrica e eu chorar imenso porque não ia ter televisão para assistir à final. E o patrão dela foi tão simpático, percebeu a minha agonia e então foi buscar uma TV a casa, trouxe a TV para a sala de reuniões e instalou a TV na sala de reuniões para que eu durante a tarde pudesse assistir à vitória do Nelson no triplo salto. Portanto, foi uma memória muito feliz, inicialmente traumática, mas depois muito feliz porque acabou bem.
0: Ai, Vitória, peço-te imensa desculpa. Peço-te imensa desculpa. A história é muito querida, nós gostámos imenso, só que entretanto o nosso diretor chama-se Nelson. Então sempre que tu dizias Nelson, nós imaginávamos o nosso diretor. E então isso estava a ter muita piada, porque há uma parte em que tu dizes, eu adorava o Nelson, e eu queria voltar a essa parte do áudio para passar um bocadinho de
1: não, mais. E ainda para mais o desporto do Nelson Évora.
0: Sim. É. Olha, temos
1: mas
0: aqui
1: olha,
0: também...
1: Eu estou a adorar que haja tantos áudios e tantas mensagens sobre levar...
3: Bom dia, mega lindo.
1: Ganda Jota.
3: Pá, eu não me lembro propriamente do primeiro dia que fui ao trabalho do pai, né? Porque o pai deu continuidade ao trabalho do avô e eu, no fundo, cresci a ver o avô a fazer aqueles tipos de trabalhos e depois o pai e ajudar o avô e assim. Quando era novo achava muita graça ir ajudar o avô e assim. Depois comecei a crescer, o avô queria que eu fosse ajudar, eu só queria ir brincar com os amigos. E sentia-me um bocado frustrado por isso, mas agora acho fixe, até passei com o meu avô e agora com o meu pai, né? E eu agora estou a dar continuidade ao trabalho do avô e do pai e agora sou eu.
0: Tu és fofo, Jota, mas isso também já sabia.
3: Mas sim, mas é fixe, principalmente porque era o meu avô e acho que a relação neto-avô acho que até é diferente do que pai e filho. E pronto, e é engraçado ter esse historial para trás de família e assim.
1: Ganda Jota.
3: Continuação de um bom dia, meus lindos. Aqui já
0: tu
3: está a aquecer, está a ficar uma brasa.
0: Uf.
3: Vamos lá ver como é que vai correr o dia.
1: Vai correr com calor.
3: Uma beijoca grande.
0: Ai, trabalhar com calor também é tão insuportável.
1: Já não ouvia a voz do Jota há um bom tempo.
0: É verdade.
1: E adorei ouvir
0: também
1: a voz e a história.
0: Foi
1: obrigado.
0: Um cantinho no meu coração a esta
1: exatamente.
0: Hora. Pedro Sampaio para...

0: Sims com esta Mr. Noirol, são 9h19. Bom dia, boa semana com o senhoso Pilar Lourenço e Mateus Lourenço, os irmãos.
1: Os irmãos, verdade.
0: Verdade.
1: Mentira.
0: Pois, porque quando nós mentes.
1: Sim, tu às vezes.
0: Tu sempre. Bem, hoje é dia de levares o teu filho para o trabalho e também de ires ao trabalho dos teus pais. E nós temos aqui um dos áudios que me deixa sempre, que me deixam sempre mais feliz, que é o da Maria.
2: Maria. Bom dia, Mega! Bom dia pessoal!
0: Ai,
2: eu esqueçam, estou a ficar em casa. Da minha idade era espetacular. Íamos para o campo, andávamos lá no meio do milho. Quem é do norte vai saber o que eu estou a falar. Apanhar fajões. E depois íamos para aqueles tanques grandes que havia em pedra, juntávamos-nos uns poucos. Íamos para debaixo das laranjeiras, comer laranjas com pão. Ai, esqueçam, isto era espetacular.
1: Uma laranjinha com pão. Epá,
2: para o trabalho dos meus pais nunca fui, porque eles sempre foram da lavoura. Uhum. Entre aspas, e pronto, e isto era top, e depois de vez em quando apanhávamos assim os cacetes, porque às vezes aparecíamos e nem para comer aparecíamos em casa, qualquer, férias é férias, vacances, tchau, beijinhos, bom vacances. Programa, meus amores,
0: oh,
2: bom
0: Maria.
2: Programa.
0: Obrigada, Maria, o teu áudio fez-me tão bem.
1: A Maria tem
0: sempre para o trabalho da Maria.
1: Uma energia, uma graça,
0: dedicação,
1: laranja com pão,
0: bem bom.

0: Pois é. Pois é.
1: E ela agora falou-me de ir para o campo. Apetecia-me ir agora para o campo.
0: Apetecia-te. Correr. O que é que agora fazes no campo?
1: Corria no meio do
0: Corrias?
1: Campo. Sim.
0: Não gostas
1: deixava
0: de correr, mas agora no campo hoje ias correr.
1: Quem é que disse que eu não gosto de correr? Eu não gosto de correr. Muito.
0: Ah, pois, agora.
1: Não, eu gosto.
0: Estás tu a mentir.
1: Não,
0: tu não gostas de correr.
1: Não gosto de correr, já ou disseste. Seja, tenho que treinar, tenho que ir correr. Não gosto, mas agora estou num campo. Apetece-me correr.
0: Apetece-me.
1: Estou no meio da natureza,
0: e
1: só por diversão. Pois paro.
0: Pois paro.
1: Só um bocadinho.
0: Mas aonde?
1: Deito-me na relva.
0: E aonde no campo é que paras? Explica-me.
1: Ah,
0: não consigo. Não sei, uma pergunta.
1: Opa, é um campo.
0: Pois
1: eu
0: é,
1: corro,
0: claro.
1: E canso-me e paro. Porque
0: e
1: não
0: paras.
1: Há nenhuma obrigação, não estou a treinar. Estou a correr por prazer.
0: E paras, deitas-te logo ou ainda ficas em pé a andar um bocadinho?
1: Paro, fico em pé. Não, deito-me logo.
0: Deitas-te logo. Ou seja, estás a correr e esbardaste-te logo.
1: Apetece-me ser livre no campo, sabes? Real,
0: barriga para cima?
1: Sim.
0: E os braços?
1: Estão mesmo
0: para cima
1: tendidos.
0: Também. E as pernas?
1: E as pernas?
0: Separadas também
1: separadas.
0: Ou juntas?
1: Separadas
0: também. Olhas para o ar ou estás com os olhos fechados?
1: Neste momento estou de olhos fechados.
0: Ficas de olhos fechados?
1: Sim,
0: okay.
1: Um bocado.
0: Respiração ofegante, tal, tal, tal. Quanto tempo é que ficas deitado?
1: Milagre. Ai, Mateus, pá.
0: Pois é,
1: estás-me a dar uma raiva, apetece-me mas... correr. Eu que não gosto de correr, já me está a apetecer correr imenso.
0: Olha,
1: correr contigo.
0: Consegui esticar este tema do teu, da tua corridinha no
1: sim,
0: campo.
1: Sim, és muito bom, imenso. Fazes tudo um tema.
0: Não, não é
1: e
0: isso.
1: E pude ver isso.
0: Eu estou a ver. Isto, que horas são isto? Olha,
1: filha. 9h20. Que horas são isto?
0: Isto?
1: Então, bem, 968-689-229.
0: Se vais correr para o campo com a Pilar e se vão deitar, manda mensagem.
1: Mas eu não convidei ninguém, é um momento muito
0: vais,
1: meu.
0: Manda mensagem.
1: Sim.
0: Qualquer coisa, manda mensagem.
1: A chegar à Mega,
0: a chegar à Mega, o
1: Jay-Z
0: manda mensagem.
1: Com Alicia.
0: Alicia, manda mensagem.

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0: uma semana de trabalho. Mas pensa que pelo menos hoje é dia de ires ao trabalho dos teus pais ou de levares os teus filhos ao teu trabalho.
1: Olha,
0: tu achas que vais ser esse pai que vai levar os filhos ao trabalho? Ao teu trabalho?
1: Eu, se tudo correr bem, terei um trabalho não muito tangível, não é? De
0: okay.
1: escritório, certinho.
0: Queres continuar
1: fixo.
0: Na rádio ou não?
1: Também pode
0: ser. Agora tens de dizer que sim, também, pelo menos.
1: Claro que sim, claro que sim, mas também humor. Ou seja, e aí estou a viver um bocado dos meus trabalhos.
0: Ok.
1: Pode haver um escritório.
0: Mas tu levas os teus filhos ao campo pequeno. Quando estiveres lá a atuar.
1: Pois isso é que é. Aí, e isso fixe. É que é a parte tangível do meu trabalho. Agora, no dia a dia, não há bem nada. Não é?
0: Pois,
1: pelo menos as referências que eu conheço cá em Portugal.
0: Estás a escrever sozinho, no teu momento,
1: tudo,
0: a criatividade.
1: Sozinho. E tu?
0: E, eu não sei quê.
1: E tu, Pilar?
0: Ah, eu vou querer sempre, sim.
1: Sim, sempre.
0: Os meus filhos.
1: Os teus filhos não vão à escola, vão ficar aqui
0: não,
1: a ver-te a trabalhar.
0: Aprendem tudo com a mãe.
1: E não vão saber falar português.
0: Claro que vão.
1: Claro que vão,
0: eu
1: porque
0: falo super
1: a
0: bem
1: mãe
0: português,
1: aqui a falar.
0: A minha mãe fala muito bem. É uma ótima professora de português, portanto
1: claro
0: isso não nos vai faltar.
1: Claro que sim, mas houve, porque houve aulas. Os teus filhos estão diariamente a olhar para ti.
0: Não, mas
1: trabalho.
0: Eles vão às aulas e depois vêm ao trabalho da mãe, sim.
1: Ah, vais conjugar bem os horários.
0: Claro.
1: Muito bem. Olha, o que é que eu te quero dizer? Sabes o que é que também é uma profissão muito cara bacana de ir assistir?
0: Qual?
1: Roberto Martínez, por exemplo, treinador de futebol, levares os teus filhos ao balneário.
0: Eu não acho, por acaso tenho outro ângulo. Eu ia ficar muito triste. Ah, no balneário sim, mas em jogo, que são muito maltratados, treinadores, árbitros,
1: claro.
0: E tu seres filho e estás
1: não,
0: ali a ouvir.
1: Tens de proteger, isso tu tens de proteger, claro que sim. Porquê é que eu digo isto?
0: A chorar.
1: Porque me lembrei do homem. E raiva começo eu a ter do Roberto Martínez.
0: É.
1: Chega disto. Ele está sempre.
0: Mas ele há tempo não dá bem para ter
1: raiva. Nega tudo ao bom, convívio, e está tudo fixe.
0: Fenomenal.
1: Não, não era preciso passar em primeiro. Epá, era!
0: Está bem, era, mas. Está bem, mas. Ou seja, já aconteceu. Não passámos. E vai-te dizer o quê?
1: É fã da Dua Lipa também.
0: E bem, a Dua Lipa que.
1: Que vai abrir uma livraria cá de livros banidos.
0: Exato, censurados.
1: A Dua Lipa.
0: Banido, né?
1: Cá em Portugal.
0: Sim.
1: A Dua Lipa
0: acho
1: nesse
0: que era
1: aspecto.
0: Na livraria Lelo Porto. Acho que era.
1: Mesmo nessa?
0: Acho que
1: ah,
0: sim.
1: Eu achava que era uma diferença.
0: Não vou.
1: Pronto,
0: não vou dizer a 100% que
1: avançamos a notícia de
0: quando
1: que
0: soubermos.
1: Dua Lipa terá algo a ver com livros.
0: Eu acho que tem a ver com o facto de ela ter conhecido o atual marido. Porque eles estavam a ler o mesmo livro. Acho que é com ela essa história,
1: foi,
0: muito querida.
1: Foi entre eles os dois essa história.
0: Estamos na mesma página.
1: Yeah, foi uma boa barra e é um bom casamento e é um bom casal e eu apoio bons casais e boas histórias
0: eu
1: de
0: também.
1: Amor.
0: Eu também. Esta é olha, completamente música de casamento. Luís Capaldi com Someone You Loved.
1: Mas esta música é um bocado.
0: Vais para baixo.
1: Triste.
0: Para cima, Sónia.

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1: Vais fazer parte da história. 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
0: Exatamente. 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
0: Muito bem, Mateus, que orgulho!

0: para esquecer.
1: Não é nada. São os vizinhos com Casária para Esquecer e temos connosco uma pessoa que não aceita que digam Casária para Esquecer.
2: Olá,
1: senhor. Olá,
3: Diogo. E estava de lanterna.
2: Pois estava.
3: E eu adorei esse momento.
1: Também eu.
3: É pena ser rádio, mas o Diogo Pires
2: estava... Foi só para vocês.
1: Foi muito bom esse momento. Obrigada por nos proporcionares um momento como este, Diogo.
3: Foi como se a Pilar fosse artista, porque tu estavas a apontar-lhe a lanterna,
1: oh, foi o meu
3: ela cantava.
1: Minuto de
2: fama. Sim, pois foi.
1: Diogo, o que é que vamos ter hoje?
2: Olha, vou afogar as minhas mágoas depois de ter percebido que Francisco Mendes ontem andou pelos backstage de palco no Rock in Rio a receber massagens. Eu não sabia nada disso.
3: Pois, também vi.
2: Pois, eu também não recebi o briefing.
3: Também me chegou.
2: Está publicado num sítio qualquer.
1: É.
2: No TikTok,
1: eu vou
2: no
1: pagar
2: Instagram.
1: Já esse conteúdo. Eu vou já pagar. Pronto, se eu não recebi massagem.
2: Está aqui dito, é isso.
1: Vou pagar o conteúdo, é assim.
2: Não, pá, isto são injustiças. É, injustiças. Pá,
1: também escusavas-me ter dito.
2: Até, não,
1: mas eu
2: é
1: perguntei,
2: assim.
1: Tens toda a razão. Bem, a chegar à Mega tens Post Malone, nós voltamos amanhã, muito cedo. Diogo Pires contigo até à uma. Um grande beijinho, uma ótima semana.
2: Pode ser que o Francisco te faça uma massagem até lá.
1: Olha, era o mínimo.
2: Olha,
3: também.
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0: Boa segunda-feira com a Mega Hits. Primeira semana de férias. Queres saber tudo isso? Quais é que são os planos para esta semana? WhatsApp Mega Hits 968-689-229. Vamos falando. Bora lá. Eu sou o Diogo Pires. Trago-te Harry Styles agora.
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Henk e Gente com The Weeknd, Genie e Lily Rose Depp. Boa segunda-feira, pós-fim de semana de jogo de Portugal no Mundial. Portugal-Colômbia na madrugada de sábado para domingo. Viste o jogo? Viste aqueles primeiros minutos, os minutos iniciais com os hinos dos dois países? Houve um momento muito particular, que entretanto já é viral, claro, no TikTok. Há um momento em que se está a cantar o hino de Portugal e a câmara aponta para a única pessoa que, muito plena de si e também da letra que está a cantar, canta o hino mal. Sabes aquela parte do nosso hino em que se diz pela pátria lutar? Bom, parece que houve uma pessoa, logo aquela para quem a câmara apontou nesta altura, decidiu cantar outra coisa. Não foi pela pátria lutar, mas lê-se na boca dele que ele está a cantar contra a pátria lutar. Às vezes a dislexia bate na altura errada. Ah, é por estas e por outras que é de fugir de câmaras nestes eventos. O mundo inteiro viu isto, meu Deus. DJ Topo com Livinho na Mega. Não foi...

Stacey Abrams na Mega Hits. Música nova nesta manhã de segunda-feira. É tudo o que tens agora também, que são 10h30, mais ou menos, vamos arredondar. 10h30 da manhã, está na altura de irmos até ao lugar às novas. Hoje com uma música que faz notar claramente que é verão. A partir daqui, não há volta a dar. Clean Bandit. Fizeram agora uma música nova com Big Pig. Chama-se I Don't Wanna Hurt You. Mesmo dentro do verão. É o lugar às novas de hoje na Mega Hits.

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House Tour de Sabrina Carpenter na Mega Hits. 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Missy Miles com Champions League a seguir.

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Boa viagem com a Mega Hits, boa segunda-feira também. Agora que a Festival Season está mais do que on, nada nos para. Vais ver-nos em todo o lado. No próximo fim de semana, por exemplo, vamos estar em Braga contigo. Não só em Braga, mas sobretudo em Braga. Okay? 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Portanto, olha, se estás a ouvir hoje, volta amanhã. Na Mega Hits, vem aí música nova de Temper City.

Dengas com Plutónio da Mega Hits. Coisas sobre estes dois senhores. Dengas voltou 10 anos depois ao Confessions da Mega Hits. 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Na Mega Hits vêm mais de 90 minutos de música sem parar. Começam com o Wind Mundial, Shakira e Burna Boy. Vais ouvi-los a seguir.

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0: É Tuga ou Nada, Sam the Kid com Bispo, Papillon, Jason e Sir Scratch, a música oficial de apoio à Seleção Nacional. E olha, nem de propósito, foi no dia em que a Seleção jogou contra a Colômbia que nós, de repente, em pleno Rock in Rio, ficámos a saber que, lá está, nós já tínhamos plena certeza de que o Rock in Rio nos tratava muito bem a nós, a ti também. Contudo, ficámos com a certeza de que o Rock in Rio também trata muito bem os artistas. Porque no backstage do palco Music Valley havia quem estivesse a fazer massagens aos artistas. E ao Francisco Mendes também, que decidiu abusar da sorte e pedir, mesmo com o microfone na mão, como, enfim, sabe que ninguém vai resistir a alguém que está de microfone na mão. Tentou fazer uma massagem. Não só tentou, como conseguiu. Eis o que aconteceu no backstage do Music Valley.
1: Estou a sentir. Já estou a sentir.
0: Pois, imagino.
1: Oh, oh, que alegria dos que são tocados por estas inauditas mãos.
0: Oh, meu Deus.
1: Ai, que alegria. Ai! Oh, ditosa sorte dos que são massajados.
0: Pois, pois. E lá foram umas quantas contraturas. Eu fico muito invejoso porque não sabia que isto estava a acontecer no mesmo sítio em que eu estava. E em que tu estavas, se calhar, se foste ao Rock in Rio Lisboa. Vamos todos cobrar uma massagem a Francisco Mendes. Eu, pelo menos, vou. Até que não tarda nada, vou-me cruzar com ele. Venho preparado, Francisco. Bom, é isto. Megahits esteve no Rock in Rio Lisboa este fim de semana. Continuamos imparáveis nos festivais. Tudo para saberes em megahits.fm. Tens lá a agenda mais do que atualizada. Harry Styles agora.

0: Prof Jam na Mega Hits, Who Run the World? Girls.
1: Eu
0: penso sempre, sempre em Beyoncé. Não em Beyoncé, quando ele acaba. Olá, Margarida Antunes.
1: Bom dia, Diogo.
0: Bons olhos te vejam.
1: É verdade.
0: Ouvi dizer que estiveste férias.
1: Ai, que bem que me soube. Enfim, vamos falar de festivais, no fundo, exigências. Sim. Que os artistas têm para os camarins. Antes de mais, se tu fosses um artista, 968-689-229 é o WhatsApp da Mega, conta-me tudo. O que é que tinhas que ter no teu camarim? Agora conta-me, Diogo.
0: Eu era daqueles que exigia que alguém contasse M&M's de laranja.
1: Oh, Diogo, isso é
0: não,
1: só
0: não.
1: Para meter nojo.
0: Não é, não é nada. Primeiro são os melhores. São os que sabem melhor. Esse usa os dois.
1: Oh.
0: Depois...
1: Ai, é sério? Esse depois, um bocado depois, à segunda-feira.
0: Depois, prova que alguém se preocupou.
1: Oh, Diogo, se estás só a dar trabalho à tua. A única coisa que eu ia pedir era certificarem-se que tinha doces, gomas, chocolates, coisas assim do género.
0: Mas era 200 M&M's de laranja e tudo o resto.
1: Olha, e se eu te disser que Madonna exige uma tampa de sanita nova em cada concerto? E Lady Gaga?
0: Eu ficava com os M&M's na mesma. Para que é que eu quero uma tampa de sanita?
1: Lady Gaga chegou a pedir um manequim com pelos púbicos cor-de-rosa no camarim.
0: Yeah, não, eu prefiro os M&M's.
1: Enfim...
0: Pá...
1: Há artistas complicados.
0: Então não há. Bom, amanhã imagina do que falaremos. Ui. Se hoje fomos para aqui. Adeus, Margarida. Até amanhã.
1: Até amanhã.
0: Bruno Mars.

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se prepara, porque daqui a dois dias vais poder ter na tua conta bancária mais de 21.500 euros. Parecendo que não, é muito dinheiro. Não há forma de parecer que não é, não é? Não tarda muito, já te digo tudo o que tens de fazer. Sou o Diogo Pires, seguimos esta viagem de segunda-feira juntos com música nova de The Second Voice na Mega Hits.

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Mega Hits com Nelly, com uma viagem no tempo também. 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Huntrix na Mega Hits.

Mr. Know It All, mega hits e a melhor música nova de Terry Swims a definir o mood deste verão. Com o verão chegam também os festivais. Este fim de semana, Sumol Summer Fest na Costa da Caparica com Trippie Redd, T-Rex, MC Iggy e bilhetes à venda também. 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

0: Drop Dead de Olivia Rodrigo. Olha, se não é a música certa para Margarida Borrego, que está aqui um pouco... Olá, Margarida.
1: Alô. Não, estou cansada, mas estou bem.
0: Drop Dead.
1: Não estou de Drop Dead, nada. Eu sinto que vim quase direto do Rock in Rio Lisboa. Estes fones eu pus há bocado.
0: Pois.
1: E estou a pôr outra vez.
0: A partir da uma ficas com ela, Margarida Borrego, contigo na Mega Kids. O quê?
1: Boa semana.
0: Ah, sim, sim, para ti também. DJ Dada, se queres.
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Catarina, Bibitrix, também T-Rex, ele que acaba de lançar um novo álbum, e ouvi dizer que vamos ter muitas surpresas neste Small Summer Fest. 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

tarde, é a altura certa para irmos até ao nosso lugar às novas de hoje. Uma música que junta Clean Bandit e também Big Pig, mistura música eletrónica, mas com uma letra muito amorosa, fala sobre o fim de uma relação com uma mensagem um bocadinho diferente. Às vezes afastar-se também pode ser uma forma de proteger quem gostas, e é exatamente isto sobre que fala, aliás, esta música. I don't wanna hurt.

segunda-feira, depois de dois fins de semana muito intensos de Rock in Rio Lisboa, a Mega Hits voltou a ser a rádio oficial deste que é um dos melhores festivais do país, com grandes artistas a pisarem os vários palcos. Se por acaso não tiveste oportunidade de ir até ao Rock in Rio Lisboa, podes passar em Mega Hits Instagram e também Mega Hits TikTok. Tivemos a oportunidade de falar com vários artistas deste festival, Matuê, Felipe Red, Carlão e muito mais. Tens tudo disponível nas nossas redes sociais e não te esqueças que em 2028 voltamos a ter encontro marcado no Parque Tejo para mais uma grande edição do Rock in Rio. A Mega Hits volta a ser a rádio oficial, portanto junta-te a nós nesta grande festa. Vamos partilhando todas as novidades contigo nas nossas redes sociais.

Hits, agora é que são 2:15 e vamos falar de uma das séries que está neste momento mais viral no TikTok e também em todas as redes sociais. Chama-se Ever Year After, está disponível na Prime Video. Não sei se já tiveste a oportunidade de ler este livro, eu tive antes de ver a série e acho que é talvez dos meus livros preferidos dos últimos tempos. Isto porque fala sobre uma rapariga que vai de férias com os pais para uma cidade um bocadinho longe da sua e de repente faz uma grande amizade com dois rapazes e crescem juntos. E é uma história sobre perda, sobre amizade, sobre amor também. Acredita, vale muito a pena, está disponível na Prime Video. E tenho a dizer-te que teve tanto sucesso que a segunda temporada foi logo confirmada depois da semana de estreia. Portanto, já sabes, fica aqui a minha sugestão para a tua semana Every Year After na Prime Video.

É a música oficial deste Mundial, Shakira e Burna Boy. E pelos vistos, não é só o Mundial que tem dado muito que falar nos últimos tempos. Também a Ariana Grande. Ela está em digressão mundial e toda a gente conhece uma das músicas mais icónicas de Ariana Grande, Thank You Next, em que ela fala exatamente dos seus ex-namorados. Ora bem, um dos seus ex-namorados de que ela fala nesta música é exatamente Ricky Alvarez, e ela na música até o menciona e diz que escreveu muitas músicas para ele e que hoje em dia ouve e ri-se. Ora bem, Ricky Alvarez esteve presente num dos últimos concertos de Ariana Grande na zona VIP, onde estava também a família de Ariana Grande, e nessa parte ela, em vez de dizer "agora ouço e rio quando ouço as músicas que escrevi para ele", não, ela diz "e sinto que ele ainda got my back", ou seja, sinto que ele ainda me protege hoje em dia. Obviamente que começaram a surgir os rumores de uma reconciliação, até porque, pelos vistos, eles têm sido vistos juntos muito ultimamente. Portanto, quem sabe se Ariana Grande não voltou aqui a encontrar o amor. Já sabes que tens tudo sobre isto em megahits.fm. É passar por lá primeiro.

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Summerfest e acabamos em Portimão para mais uma grande edição do Afro Nation. Vamos estar em direto nos dias 3, 4 e 5 de todos estes festivais. Portanto, fica a par, vai ser uma emissão inacreditável durante estes 3 dias. É ficares connosco. Na Mega Hits, agora música nova de Ariana Grande. Boa viagem!

0: Styles, não sei se estás a par daquilo que aconteceu muito recentemente. Harry Styles assustou muito os fãs durante um concerto em Londres. Basicamente, enquanto ele se preparava para fazer o já famoso Whale Move, o momento em que ele bebe água e lança para o ar, ele acabou por se engasgar, caiu no palco, ficou ali alguns segundos com dificuldade em respirar. Obviamente que o momento se tornou, aliás, viral nas redes sociais, mas todos os fãs à volta estavam muito preocupados. Rapidamente a equipa apressou-se para socorrê-lo e, felizmente, acabou tudo bem, não passou de um susto. Harry Styles já está a recuperar e, portanto, nada temas, porque continua tudo bem e ele vai continuar com a sua tour, e muito bem, e isso é o mais importante. A chegar à Mega Hits há mais de 90 minutos de música sem parar e com alguém que também está em digressão mundial. A música de Bruno Mars a chegar. 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

Nightingale's Repeated na Mega Hits, e eu acho que se há coisa que eu poderia perfeitamente repetir, eram os meus anos de faculdade. Há muita coisa que marcou muito nos anos em que estudei na Faculdade de Ciências Humanas da Universidade Católica Portuguesa. A proximidade, principalmente. Os professores conheciam-nos, desafiavam-nos constantemente e traziam para aulas a realidade do mercado de trabalho. No meu curso de Comunicação Social e Cultural, isso acontecia todos os dias, entre os estúdios de rádio, televisão, trabalhos práticos e projetos em equipa, sentíamos que estávamos aqui a preparar-nos para o mundo real. E agora a FCH vai ainda mais longe, com um plano curricular renovado, ateliês dedicados a áreas como rádio e podcasting, storytelling, redação jornalística ou planeamento de comunicação. Portanto, já sabes, se procuras uma faculdade onde aprender significa também fazer, descobre tudo em fch.lisboa.cp.pt. E quem sabe se não nos encontramos daqui a uns aninhos. Na Mega Hits, agora é a música de Justin Bieber.

ninguém sabe onde é que vai acabar, apenas Plutónio e a sua equipa. 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Eu, Margarida Borrego, estou de volta amanhã a partir da 1 da

0: E muito bem-vindo ao Drive-In comigo, Madalena Costa, Catarina Maia, Maria Petronilho e Francisco Mendes.
1: Boa segunda-feira!
2: Só sou para ti! Como? Está difícil!
1: Estamos vivos para os Rock in Rio!
2: Estamos e vamos averiguar se estamos.
0: Até disso vemos agora!

0: E a melhor música nova com Rosalía, quando passam 8 minutos das 4 da tarde. Seja muito bem-vindo ao Drive-In. Espero que tenhas tido um ótimo fim de semana. Foi o último dia de Rock in Rio, último fim de semana de Rock in Rio Lisboa 2026. Muita coisa aconteceu. Não sei quais é que foram os vossos momentos favoritos, mas isto também não interessa nada, porque vamos jogar ao bingo.
1: Vamos jogar ao bingo especial. O que é que eu fiz no Rock in Rio?
2: Então, foram como é que... as nossas produtoras estagiárias e produtores estagiários que decidiram fazer este bingo. Temos aqui várias opções, Madalena.
0: Primeiro queria já dizer que isto tem que ser aumentado, porque eu não consigo ver nada.
2: Ah, estás cegueta.
0: Eu estou cegueta. Ok, então temos aqui basicamente 9 ações.
1: Estás bem cegueta, deixa-me que te diga.
0: 9 ações que foram feitas ou não no Rock in Rio Lisboa. Certo. E quem tiver mais pontos ganha este bingo.
1: Ok.
0: Para ti que estás no carro, o que
3: é
0: que foi?
3: É super injusto.
0: Eu ainda não li.
3: Eu acabei de ler e acho que é super...
1: Eu li aqui uma também que eu acho que o Francisco vai fazer logo.
0: Calma, mas estas já estão a dizer, não é injusto. Isto foi feito com...
3: Ok, está bem.
1: Pois, também já vi outra que só tu é que fizeste, Francisco.
0: Pronto.
1: Estás aqui com vantagem.
0: Como é que isto vai ser feito? Nós vamos ler já a seguir... durante a música e vamos dizer quantos pontos é que temos neste bingo. Para ti que estás no carro, se quiseres também ter acesso a este cartão, manda-nos mensagem para o nosso WhatsApp 968-689-229, que é para poder jogar este bingo connosco e perceber se fizeste mais coisas no Rock in Rio Lisboa do que nós os quatro, que é bem provável, porque nós trabalhámos e fizemos pouco mais.
1: Pois é, verdade.
0: Portanto, 968-689-229, envia-nos mensagem para te enviarmos esta carta, este cartão do bingo. Vocês já leram?
3: Eu já li.
0: Ok, Maria, já leste também?
2: Já.
0: Pronto, eu vou ler a seguir. Até lá. Ficas com a Kalema, que esteve no Rock in Rio Lisboa. Xedama, quando passam 9 minutos das 4.

0: 4 da tarde, pede o teu desejo. Estamos neste momento a jogar ao bingo do Rock in Rio Lisboa, perceber que tipo de ações, se fizemos tudo o que está neste cartão de bingo. Francisco, queres começar tu por dizer quantos pontos é que tens e o que é que fizeste no Rock in Rio Lisboa?
1: Então, eu posso começar. Eu fiz 6 coisas deste cartão. Eu perdi o espetáculo dos aviões, tanto que no segundo dia fui filmar aquilo como se fosse a primeira vez que estava a ver. Eu, infelizmente, não vou dizer o que é que não fiz. Falei com alguém em inglês, no caso, Audrey Nuna.
0: Claro.
1: Fui à casa dos brindes. Perdi o shuttle, não perdi. Recebi uma massagem, uma ótima massagem. Perdi um concerto que queria muito ver. Queria muito ter visto Sam the Kid com orquestra.
0: Uhum.
1: E fui ao backstage, aliás. Fui a todos os backstages do...
0: Todos.
1: Aliás, e queria também só dizer que fui à caça ao brinde. E vocês estão sempre a dizer que eu devia ser mais influencer. E eu descobri na minha caça ao brinde que já sei qual é que é o influencer que eu vou ser.
0: Então.
1: Qual? Eu tenho muito que agradecer à Carris.
0: Ah!
1: Porque eu, a partir de agora, faço uma story com hashtag pub, se eles me pagarem eu passo. Carris, obrigado por estas meias que me deram. Significa muito para mim.
2: Ele estava a passar mal dos pezinhos e disse: eu vou ali à Carris buscar umas meias.
0: O passo são 40 euros, Maria.
2: Opa, oh,
0: para
2: eles,
0: se calhar, até 30.
2: Mais, tu vales muito mais, mas pronto. Fogo. Eu contei 8 do meu bingo.
1: 8?
2: Sim.
1: 8?
2: Ó, Maria. Eu,
0: bora,
2: perdi,
0: bora, Maria.
2: Eu perdi o espetáculo de aviões e de fogo de artifício no sábado. Tive o tempo todo na parte de trás das cervejas.
0: Da carrinha.
2: Das cervejas. Está bem? Portanto, eu não vi nada. Usei botas de cowboy.
0: Uhum.
2: Falei com alguém em inglês que eu ia entrevistar. Eles disseram que era inglês e eu, no thanks.
0: Ah, eu não tenho provas disso. Peço imensa desculpa.
1: Não conta,
2: a Sofia. Sofia.
1: No thanks, não.
2: Sofia, tu ajuda-me nesta.
0: A Sofia, a nossa estagiária, não se lembra.
1: Pronto, foi... não conta. 10 para 7.
2: Fui à caça de brindes. Umas meninas estavam a distribuir os óculos de sol que eu
0: trouxe. É verdade, isso é verdade, é verdade.
2: Perdi o shuttle de volta para casa. Fui até Sacavém.
0: Isso também é verdade.
2: Nem me quero lembrar. Recebi uma massagem de Francisco Mendes quando disse que estava muito cansado dentro do estúdio.
1: O quê? Eu não me lembro nada.
2: Perdi
1: disso.
2: O concerto.
1: Não, eu não fiz essa massagem. 10 para 6.
2: Cala-te.
1: Ela mentiu na minha cara.
0: Ah,
2: isso é verdade.
0: E a mentir aos nossos ouvintes.
2: Perdi o concerto de Irina Barros. Chorei quando percebi que ela já tinha atuado. Maquilharam-me no recinto. Matilde Prata meteu-me um bocado o batom dela.
1: Ai, ai.
0: Tu és tão aldrabona, meu Deus do céu.
1: 5?
0: Vai 5.
2: E fui ao backstage da marca das cervejas.
0: Pronto, 5.
1: 5.
0: Ah, e esse conta com backstage também.
2: Claro. Claro.
0: Não conta. Estão a dizer aqui que não conta.
2: Aquilo chama-se backstage.
1: Então, lá está. Não é backstage.
2: É backstage.
0: Ok, Catarina, bora.
3: Perdi um espetáculo de aviões barra fogo de artifício. Não vi do sábado.
0: Um ponto.
3: Não falei com ninguém em inglês. Eu perdi um concerto que queria muito ver. Olha, também a Irina Barros, e fiquei muito triste. Maquilharam-me no recinto, num stand. E fui ao backstage, ao mesmo que a Maria.
0: Portanto, 3.
3: 4.
0: 4.
3: Sim.
0: Opa, isso é ridículo.
1: Well.
3: It all comes down to Madalena.
0: Não, tendo em conta, eu achava que não tinha nenhum. Eu achava que tinha 0. Porque o único que poderia ser era maquilharam-me no recinto. Mas porque eu achava que era maquilhei-me e é maquilharam-me. Não me maquilharam, portanto, okay. Não vale. E fui ao backstage, conta, pelos vistos, tenho um ponto. De resto,
3: pronto, foi bom.
0: Não me aconteceu nada neste Rock in Rio Lisboa. Eu vi todos os espetáculos de aviões e fogo de artifício. Não usei botas de cowboy. Não falei com ninguém em inglês. Não recebi uma massagem. Não.
3: Não, eu também estava a tentar pensar, mas efetivamente não.
0: Portanto,
3: o
0: vencedor
3: inglês,
0: foi quem? Maria Petronilho.
1: Não, foi Francisco Mendes.
3: Foi Francisco Mendes.
0: Ah, foi 6.
3: Não, Maria acabou com 5.
1: Maria.
2: Eu tenho 8. Vocês é que são os
3: batisteiros.
0: 968-689-229. Queres este cartão de bingo? Então manda-nos mensagem para ver se ganhaste este bingo do Rock in Rio Lisboa. 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

0: É Clean Bandit com Jess Klein. Neste caso, Clean Bandit está hoje no Lugar às Novas com Big Pig. Voltam a abençoar os nossos ouvidos com I Don't Wanna Hurt You.
1: E se estás a começar o mundo da música e ainda não sabes que nome escolher, segues então os passos de Big Pig. Quando estava num bar em Amsterdão, leu um menu que tinha uma pizza chamada Big Pig. Achou graça e simplesmente juntou mais um i a cada palavra.
2: E pronto, aí está fácil.
1: E está feito.
2: Ainda dizem por aí que é difícil encontrar inspiração. O que não foi nada fácil para Clean Bandit foi manterem a própria identidade quando a sua antiga discográfica não os deixava gravar músicas pop.
3: Com isto.
2: Podem, acabou.
3: Não podem, acabou. Com isto, o que eles fizeram? Acabaram por criar a sua própria editora, a CBX, e I Don't Wanna Hurt You é exatamente o seu primeiro lançamento. Aí vai ele.
0: É o teu Lugar às Novas de hoje na Mega Hits. Clean Bandit com Big Pig.

0: Para quem quer ter o proveito de estar online sem a fama de andar por lá.
1: Dua Lipa escolheu a Livraria Lelo no Porto para inaugurar a sua Biblioteca Manifesto com o objetivo de defender a liberdade de expressão. A sala só tem livros censurados, por isso podes lá encontrar 100 que estão proibidos pelo mundo fora.
0: Muito bem.
1: Olha, ainda esta semana Walter Gomei fez um post, porque Dua Lipa fez uma publicação sobre esta Biblioteca Manifesto. Foi muito engraçado porque o livro que mais aparece é de um escritor português.
2: Boa.
0: É? Muito bem. Olha, depois de ter falhado um encontro com os fãs portugueses em 2024, 21 Savage, ou 21 Savage, como gosto de dizer, estreou-se finalmente em Portugal, no Rock in Rio. 21 Savage levou o Parque Tejo ao rubro e deu um dos concertos mais elétricos desta edição para fechar com a chave de ouro. Há quem diga o oposto, mas pronto, são opiniões.
3: Oh, Sport Lisboa!
4: E o Benfica é campeão!
3: Neste caso, bicampeão de futsal, afinal teve direito a 5 jogos contra o eterno rival Sporting e atual campeão da Europa, também temos de dar esta, é justo. Depois de 4 jogos complicados, o Benfica conseguiu vencer o 5º jogo, que terminou 4-3 no pavilhão da Luz.
0: Eu senti que isso excluiu muitas pessoas neste momento. Atenção, eu amo o Sporting e o Porto também. E o Vitória de Setúbal também. E o Braga. E
1: Braga.
0: Todos os clubes deste país.
1: Vocês não se lembram?
5: O Maguinho do Monte.
0: Também.
1: Vocês não se lembram ontem um rapaz que eu entrevistei no Rock in Rio que estava no telemóvel a vibrar? Estava a ver este jogo?
0: Pois era.
1: Não se lembra.
0: Benfica ganha. Pergunta quem ganhou.
1: É segunda.

0: Mega Hits e a melhor música portuguesa, neste caso, quando faltam 14 minutos para as 5 da tarde, estás com o Drive-In até às 8 da noite. Pergunta completamente aleatória neste momento. Vocês tomam-me mais por uma pessoa decidida ou bastante indecisa?
1: Bem decidida.
0: Eu concordo a 100%, eu sou uma pessoa bastante decidida. Só houve uma situação na minha vida em que eu estava muito indecisa: escolher curso e faculdade para onde ia depois do secundário, como qualquer pessoa neste
2: bem
0: país,
2: sei,
0: não é?
2: Bem sei, mas tomaste uma boa decisão, Madalena.
3: Espera, tu vais aconselhar academicamente os nossos ouvintes?
0: Porque achas que não posso? Posso?
3: Pode.
0: Muito obrigada, porque vou.
1: Seu professor.
0: Já que falo de experiência própria, pronto.
1: Boa. Olha, ainda por cima está a chegar a altura das inscrições.
0: É uma boa altura. Eu basicamente estudei na Faculdade de Ciências Humanas da Universidade Católica Portuguesa e tirei o curso de Comunicação Social e Cultural. Terminei naquilo que costumam chamar nos Estados Unidos Class of 2022. É assim, não é?
1: Não é
0: 2022.
1: Eu sei mais do que tu, Madalena. Olha, e arrependes-te?
0: Não me arrependo. Primeiro, não seria justo dizer que me arrependia, porque se não fosse aquele curso eu provavelmente não estaria aqui na Mega Hits. Depois, ao contrário de muitas outras faculdades, só tinha professores que sabiam o meu nome. Diziam muito quando eu ia para a faculdade: ah, quando chegares lá não vou saber o teu nome. Sabiam todos o meu nome.
1: Uhum.
0: Uau. Não sei se era por ser especial, mas a verdade é que sabiam. Sinto que fui extremamente bem preparada para o mercado de trabalho e amadureci muito. E depois, o que para mim também é muito importante, fiz muitos amigos com que me dou até hoje, que acho que é uma parte também muito importante
2: da vida
0: académica. A Maria há de ter tido outras vidas académicas também que eu não tive.
2: Outras vidas académicas.
0: Mas que acontecem.
2: O que também é importante realçar é que, para além do curso de Comunicação Social e Cultural, tens muitos outros. Tens Filosofia Política e Economia, Línguas Estrangeiras Aplicadas, Serviço Social e Psicologia.
0: Portanto, sei que nesta altura estás um pouco estressado no verão porque ainda não sabes para onde queres ir. Fica aqui a nossa sugestão, pode ser que ajude. Passa em fch.lisboa.ucp.pt para saberes mais sobre os cursos da Católica. A chegar tens Harry Styles com Dance No More.
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1: 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Vais de carro cheio com o Drive-In.

0: São 5 da tarde em ponto, estás com o Drive-In até às 8 da noite. Vamos agora às Trend News com Ana Paula Santos. Olá, Ana.
1: Olá, boa tarde. Subiu para 56 o número de portugueses e luso-venezuelanos mortos na sequência dos sismos da semana passada na Venezuela. Entre os mortos estão 8 crianças. De acordo com o Ministério dos Negócios Estrangeiros, também aumentaram os desaparecidos com ligação a Portugal. São agora 91. Amanhã deverão chegar a Beja, transportados por um avião da Força Aérea. 17 portugueses que vão ser repatriados, revelou o Ministro da Defesa. Correção dos exames nacionais está dentro dos prazos previstos, garante o Ministro da Educação. Fernando Alexandre adianta que as dificuldades encontradas estão a ser resolvidas e assegura que nenhum aluno será prejudicado. João Félix pede à malta para estar tranquila, porque os jogadores também estão tranquilos. Na habitual conferência de imprensa diária da Seleção Nacional, João Félix diz que é necessário encarar o jogo com seriedade e profissionalismo. Está a falar-se do jogo da próxima meia-noite de sexta-feira frente à Croácia. Hoje há mais 2 jogos dos 16avos de final. Daqui por uma hora jogam Brasil e Japão, e às 9:30 é a vez da partida entre a Alemanha e o Paraguai. Ainda há indicação de que Nuno Borges avança para a segunda ronda de Wimbledon. O melhor português derrotou o norte-americano Tristan Boyer em 3 sets. O quadro principal do torneio inglês do Grand Slam começou hoje.
0: Muito obrigada, Ana. Voltamos com mais Trend News a partir das 6, sempre tranquilamente, como pede João Félix.
2: Amanhã a temperatura volta a subir e vem aí mais uma semana que promete ser escaldante. Braga com 33 graus de máxima, Porto chega aos 27, Viseu aos 32, Aveiro aos 25, Coimbra aos 30, Lisboa e Faro aos 31, Évora a uns míseros 37 graus Celsius. Coragem.
3: Não queríamos dar más notícias, mas hoje é o último episódio de Mafalda Creative com Câmara dos Segredos. Ela já está em estúdio, Mafalda, estás feliz?
2: Hoje está não triste. Está, eu estou bem.
0: É já a seguir que vamos para este último episódio com Mafalda Creators.
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0: Passam 9 minutos das 5 da tarde, o que quer dizer que já temos uma Mafalda Creative connosco. A única diferença das outras semanas é que hoje é o último dia, último episódio de Câmara dos Secretos do Porco Preto.
1: Estou muito triste, vim de preto de luto, mas também trouxe presentes. Vocês sabem o que é que eu trouxe ou não?
0: Oh, Mafalda. Estamos a precisar tanto,
2: Mafalda. Eu quase que aposto as minhas mãos, o meu corpo.
1: Mostra já ou depois? É um saco azul, parece mesmo daqueles do mercado do bolhão.
0: Churrasqueira. É churrasqueira mesmo, não acredito. Oh, Francisco, eu não acredito.
1: Oh, Mafalda! Secreto!
0: Yeah! Abre lá, por favor, para a câmara. Eu preciso ver o aspecto dos secretos de porco preto.
1: Está a sair bué molho. Desculpa, Nelson. Já digo que está bué sujo. Vou sujar isto tudo. Olha, eu sujar o estúdio todo.
0: Não faz mal, é pelo conteúdo.
1: Ai, tem fumo! Está sem fumo!
0: Oh, Mafalda, podia ser dito, eu não tinha almoçado.
3: Não, eu vou almoçar outra vez.
1: Eu ia dizer, é lanche.
0: Pronto. É lanche secreto.
1: Mais tudo válido, que bom! E trouxe 4 pacotes que eu não sabia quando.
3: 4?
1: Que é um para cada? Olha, para nos alimentarmos durante a semana e nos lembrarmos de ti sempre.
0: Isto não foi para efeitos de conteúdo, isto foi mesmo para comermos. Bem, portanto, trouxe quase um para cada.
3: Imagina, Mafalda, eu vou ser muito honesto. Eu tive uma temporada inteira a duvidar se gostava de ti ou não. E eu agora tirei todas as dúvidas.
1: Tu amas-me.
3: Tu és uma pessoa fantástica. Uma das pessoas mais consagradas de Portugal.
1: Eu sinto dizer isso toda a gente, por acaso.
4: Mas você deve estar a dizer isso depois de lhe ofereceres comida.
1: Pois é,
4: Mafalda.
1: Isso. Agora
2: eu queria
1: também
2: pedir um favor que então, eu acho que nós merecemos, que é sempre que entrarmos no ar. Ouvimos o jingle e cantamos com secretos de porco preto.
0: Ah, eu achava, pode ser, eu achava que em todos os secretos vamos estar a comer secretos.
2: Ah, sim, mas isso já era óbvio.
0: É óbvio.
2: É óbvio. Pois. Portanto, eu gostava que mostrasse às pessoas o jingle e o porquê de Mafalda Creative ter trazido então 4 ou 5 caixas de secretos de porco preto.
1: Secret!
2: Porque para ti, que infelizmente só chegaste agora ao último episódio de Câmara dos Secretos, não te esqueças, podes ver no YouTube. Vamos ao jingle?
5: É a Câmara
1: do que há?
5: Dos secretos.
2: Uh-huh. Dos secretos.
5: É a câmara.
1: Todos juntos.
5: Dos secretos.
0: Há segredos ou vamos só comer?
1: É bom.
0: É que eu estou bem. Hoje é segunda-feira e ninguém quer trabalhar muito, Mafalda.
1: É isso, é muito bem.
2: Não trouxeste nenhum segredo.

0: Passam 18 minutos das 5 da tarde. Este é o último episódio de Câmara dos Segredos com Mafalda Creative.
1: É a Câmara
0: do quê?
1: Dos Segredos. É a Câmara
0: do quê? Agora sim.
1: Dos Segredos.
0: E por isso mesmo, enquanto uma Mafalda Creative está a ler estes maravilhosos segredos, vamos estar a comer secretos de porco preto.
2: Tem de ser.
0: Estamos numa tasca neste momento.
3: Que sem ser com boca cheia.
2: Exato.
3: Oh,
2: não queremos.
3: Francisco,
2: olha.
3: Já estou a babar.
2: Francisco, diz lá, estás de boca cheia?
0: Uhum.
2: Bem, hoje o episódio é especial porque eu tenho segredos especiais, ok? Eu hoje não trago segredos dos ouvintes, trago segredos dos apresentadores.
0: Não! Not me!
2: A Madalena já foi. Portanto, eu trouxe um a mais para o caso der tempo para ti. Não vou mentir, Madalena, okay. Tenho um a mais. Se não der tempo, portanto, despacha isto. Temos Mary, Francisco e Catarina.
4: Mafalda.
2: Pronto, imaginem, não fui eu que os fiz.
4: Eu até vou meter a carne na boca que é para não falar.
0: Não, quem fez foram eles, não é?
2: Exato,
0: os segredos são deles.
2: I don't make the rules. Portanto, há pessoas, vou dizer, próximas de vocês que me contactaram.
3: Sim, foram diretamente a ti. Disseram, olha, por acaso, tenho aqui isto.
2: Mas olha, eu sinto que até fui querido. Ou seja, eu podia-vos ter lixado. Podia ser aqui um grande expose. Eu fui calma. Primeira vítima é Maria.
4: Ai, amor,
2: olha,
4: calma.
2: Tu metes isso tudo na boca.
5: Eu estou genuinamente cheio de medo.
3: Eu também.
2: Posso, Madalena? Temos tempo ou não? Para o primeiro já. Vou tentar.
0: Desculpa, estou a comer.
3: Ninguém consegue falar. Está tudo boca cheia. Eu sou a única. Mafalda, estou aqui para ti.
0: Vamos, Mafalda.
2: Os ouvintes da Mega Eats não sabem, mas a Maria está sempre com os pés em cima da mesa do estúdio. Ainda por cima, ela às vezes vem da equitação e traz restos de coalha e estrume nas botas. Calma, e acrescenta. E também sei que ela já levou uma multa enquanto conduzia o carro da empresa onde ela trabalhava antes.
4: Quem é que foi o estagiário que fez isto?
0: Calma, em que empresa é que trabalhaste antes?
3: Na Bershka.
4: Na Bershka.
3: Oh, é verdade. Quer dizer, não, se calhar não devia ter dito agora.
2: De repente a Catarina também está a dar expulsão.
5: Olha, Catarina, se no meu tu fazes uma coisa parecida com isto, eu nunca mais te falo.
3: Faz igual. Mas agora, olha agora, onde é que já vai? Ela já está na Mega Anos.
0: Maria, queres defender?
4: Então.
5: Não defendas.
4: Pois, olha, estou aqui com carne na boca, se calhar não falo. Não, é assim... Primeiro, uma pessoa no trabalho tem que estar sempre confortável.
2: É verdade.
3: Claro.
4: Portanto, essa dos pés acho que está resolvida.
3: Venha com palha, venha com
4: colher. Eu nem estou de chinelos hoje.

0: altura fui pilota de Fórmula 1. Lamento imenso.
1: Já a seguir, vamos a mais um segredo. Não sei de quem, vais descobrir já a seguir.
0: Vamos descobrir a seguir.
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0: Já estou a bufar.
1: Falta um minuto para as 5h30, continuamos na Câmara dos Segredos. Hoje que é o último episódio, estamos com um especial Segredos do Drive-In. Vamos a que segredo agora, Mafalda?
0: Bem, a vítima...
1: Ai, espera aí.
2: É a Câmara de Segredos.
1: Dos
2: Segredos.
0: Ei.
3: Mostra.
2: É a Câmara
0: do Quião.
2: Dos Segredos.
1: Vamos a isso, Mafalda.
0: Next. Francisco Mendes.
3: Ah, bom. Oh, pior ideia de ser.
0: Tenho mais um bocadinho.
4: Será que deixa melhor para o fim?
3: Só uma pausa. Isto começou com uma coisa que eu consigo controlar para a Madalena.
1: Então, mas e ela pediu... a vida é assim.
0: Sabes que por acaso eu tive esta ideia por causa de ti, portanto, obrigada, Francisco. Posso passar a ler?
3: Poder não, mas.
1: Não queres pôr aí uma carninha na boca?
0: Eu ia dizer, tapa aos olhos até, tapa tudo.
4: Estou discreto.
0: Estás pronto, Francisco?
3: Vai, eu vou comendo, vai.
1: Vamos.
0: Sei de fontes próximas que o Francisco foi confessar-se e disse ao padre que ficou tão alegre com o cocktail que até lhe saiu uma asneira começada por C. Foi carambolas.
1: Não tens vergonha deste segredo?
4: É que eu tinha,
1: eu tinha vergonha.
4: É o mais chill. O segredo do Francisco é uma vergonha.
1: Mas olha, isto é real.
0: Não, mas faz todo sentido.
3: Não, na medida em que a Mafalda nunca na vida teria acesso a segredos de confissão.
1: Não, tu podias ser uma vez dito a amigos teus. Era uma história gira.
0: Mas
1: de contar.
0: Queres falar de um cocktail ou não aqui?
3: Não. Imagina, o único cocktail que bebi a semana passada foi sem álcool.
1: Pois foi, um morrito sem álcool.
4: Isto para dar contexto, Francisco Mendes não bebe álcool.
1: Uhum. E confessa-se também, diariamente.
4: Portanto, isto podia ser verídico. Podias ter falado com um amigo teu e ter dito, bem, fui-me confessar esta semana.
1: Não, mas isto é verídico, temos que assumir que é verídico.
4: Claro.
1: Isto é verídico. Já
4: e disse ao padre verídico. Que me embebedei pela primeira vez.
3: Foi uma noite
4: e
3: louca.
4: E que mandei um calão de português.
3: Disse um caramba. Ai, nem posso dizer caramba.
0: Aqui é rádio não, que isto é uma rádio religiosa.
4: Ai, um dia vou ter que fazer, não sei, vamos ter que chantagear o Francisco.
1: O Francisco é daquelas
0: obrigado,
1: pessoas.
0: Vamos ter obrigado.
1: Que, em vez de dizer, e peço desculpa dizer em rádio, mas nós no dia a dia dizemos porra, diz poças.
0: Ah,
1: nem
0: mas
1: porra
0: é
1: consegue
0: querido.
1: Dizer.
3: Mas não é em vez, é tipo, habituado a dizer poças.
1: Pois eu sei. Poças. És menino direitinho.
4: És uma seca, Francisco.
0: Pronto. este segredo foi o mais chill, assim vamos ter a
4: Catarina.
0: Este
4: foi muito mãe. Soft, Mafalda. Eu sinto que
1: é injusto,
4: começaste
1: Mafalda.
4: No pior, ficou mais soft, vai ficar mais soft ainda comigo.
0: Vamos ver.
3: Ela não negou.
1: Já a seguir vamos ver. Segredo de Catarina.

0: Secretos!
1: E vamos ao segredo de Catarina Maia. Não sei, Catarina, queres pôr um bocadinho de secreto na boca?
2: Não, conhecem?
1: Queres ou não?
2: Não.
1: Assim vais ter que responder.
3: Vou só dizer que foi muito difícil da Catarina, que tens amigas mesmo amigas, não vou mentir. Tuas amigas são mesmo real, real, real.
2: A sério?
3: Portanto, eu tive de ir mais a fundo. Ui. Ou se calhar, menos, se calhar. Posso começar?
2: Claro.
3: Não queres meter nada na boca?
2: Oh, Mafalda.
3: Não, estou a brincar. Tu sabes que eu não faria uma cena tão.
1: Vai.
3: A Catarina Maia está sempre a comer no estúdio, mesmo sabendo que é proibido. Ela até traz presunto e pão no saco de supermercado e faz chandes à mão e nem partilha com os outros esfomeados. Mandaram isto. É verdade ou não?
2: Olha, eu vou, então, vamos por partes. É verdade, eu nunca almoço a horas e por isso chego à rádio e almoço a partir das 4 da tarde. Pronto. Okay. Sento-me aqui, mando vir a minha comidinha. Às vezes trago o que é que seja.
1: Às vezes foges para não te verem.
2: Às vezes fujo.
1: Foges com a comidinha para não te verem.
2: Exatamente, pronto, porque não
1: vais comer ao refeitório, que é para não te verem.
2: Exatamente, vou aqui para a casa de banho, fecho-me na casa de banho a comer.
1: E a experiência de sempre.
2: Só está mal e uma coisa, Mafalda, é que eu partilho sempre.
4: Uhum. Partilha sim, senhor.
2: Aliás, tu falaste especificamente das sandes de presunto e eu ainda este fim de semana fomos para o Rock in Rio, eu fiz uma sandes de presunto, olha, e dei metade ao meu amigo Francisco e até digo mais, voltámos, a sandes de presunto estava lá no meu carrinho e eu disse, Francisco, queres uma merendinha agora às 2 da manhã, antes de ir para casa, e ele, pumas,
1: claro,
2: acabou-me
1: com a sandes.
3: Confirmas, Francisco, isto
4: confirmo,
3: é verdade. Muito bem.
4: Ela, de facto, come, mas come e partilha. E partilhar é ser feliz, portanto, muito obrigado, Catarina Maia.
2: Pronto! Ai, Mafalda, estou tão aliviada.
3: Mas como é,
2: estou tão aliviada. As minhas amigas realmente, olha, eu não sei de que amigas é que tu falas, mas adoro-vos muito!
1: Mafalda, tu, de facto, nunca mais voltes a dizer que eu sou a tua preferida, está bem?
3: Eu sinto lixei mais a ti, tu tens mais abertura, sabes?
1: Não, está bem, eu ainda mais te vais embora, que a nossa amizade acabou!
3: Não me digas isso que eu choro.
1: Sabes qual é que foi a conclusão a que eu cheguei? É que estes segredos são mais ou menos todos mentiras, só que o teu, se calhar, como era parecido com alguma coisa, fez-nos lembrar algo, Maria.
3: Não sei.
1: Porque estes segredos, ou seja, os segredos são todos...
4: Pois. Mas de
1: coisas só que... o meu é que era mesmo real,
2: tinha
1: ou não?
2: Fun.
3: Não, todos são reais.
2: Não,
3: quer dizer,
2: sim, são reais, são. Só que uns são mais divertidos, outros são mais...
1: O teu foi real, Francisco?
4: O meu não.
1: Okay.
4: Mas foi. Eu tenho só uma coisa a dizer, é... Eu já tenho ideia do primeiro episódio de Câmara dos Segredos.
3: Não me
4: diga. É a Câmara dos Segredos. Não.
1: O quê?
4: Vou deixar aqui, não?
3: É um teaser.
1: Mas calma, eu também sei. E sei com quem é que vou falar para desvendar os segredos da Mafalda Creative.
3: Aliás, vão ser para aí 10 episódios todos os segredos.
2: Olha, eu até sugeria no primeiro a Mafalda não trabalha. É por nossa conta.
3: Ah, pode ser, eu não falo.
1: Isso vai acontecer.

0: Seca, que era a banda sonora dos Morangos com Açúcar.
1: Era.
0: Temporada Lourenço Ortigão e Sara Matos.
1: E nos Morangos com Açúcar há sempre despedidas, não é? Despedidas emocionantes. É o que está a acontecer hoje também aqui no Drive-In.
2: Vamos chorar.
3: Porque é tudo a chorar.
2: Porque só... preto, já acabaram a falar.
4: Já acabaram os secretos. Queria agradecer a toda a gente por me ter mandado vários segredos ao longo desta temporada toda. Quero agradecer aos meus amigos. Parece que me vou despedir. Eu vou voltar, vou só de férias. calma.
1: Isso era só para dizer a seguir.
4: E pronto, estou muito contente. Queria também aqui despedir-me de uma pessoa que se vai embora, que é a Rita. Rita, queria que ela me desse um abracinho, que ela foi muito querida, e quantos que ela disse tinha o meu livro.
1: Oh, Rita! Mafalda, pronto, já vais chorar. Mafalda! Mafalda, já puseste a Rita a chorar outra vez.
4: Obrigada, e pronto, se não fossem um pouco os estagiários, vocês também não tinham, se calhar, ou eu não tinha lido aqui alguns segredos. Portanto, agradecer a quem nos ajudou, a quem me ajudou a descobrir os vossos segredos.
3: Foram os estagiários!
0: Rita.
4: Ainda bem que a Rita se vai embora.
3: Quem é que se chibou?
4: Gostei muito e depois estou aqui já daqui a uns meses para trazer mais escredinhos e mais música.
1: Do nosso lado, foi um prazer ter-te aqui. Estamos muito felizes, faças parte do Drive-In. E atenção, que nós estamos a dizer a última, mas em setembro estamos de volta.
4: É isso, back to school, back to Mafalda, back
1: Mafalda,
4: to secrets.
1: A Mafalda tem direito às férias da escola, não?
4: É mesmo,
1: até
4: é férias
1: lá,
4: da escola.
1: Podes fazer muita asneirice e mandar os teus segredos para Mafalda Creative.
4: Eu vou continuar a tentar as minhas DMs, vocês continuam atentos ao vosso número?
1: Sempre. Por ao favor. Nosso número, que é qual? Sim. Não te podes esquecer.
4: 26997. Ia dizer o meu número de casa. Não apontem isto.
0: Agora
4: qual
0: é
4: o
0: número?
4: 9? É 9?
1: Sim.
4: 968-789?
1: Não.
4: 968-789?
1: Então,
4: vamos lá. Esqueci-me.
1: 968-689?
4: 229. Boa! Obrigada!
1: E se por acaso nos estás a ouvir e és amigo da Mafalda, também podes mandar os segredos dela. O primeiro episódio vai ser assim diferente. Nós aceitamos. Beijinhos, Mafalda.
4: Beijinhos, obrigada,
1: Mafia.
4: Bom verão
1: e boas férias. Kehlani com Folded agora no Mega Kids. Beijinhos!

0: Vasco com o Drive-In até às 8 da noite. Um pequeno passo para o jovem, um grande desconto na eletricidade. É esta mensagem que temos para te deixar.
1: Quem disse isso não foi o Neil Armstrong em 1969, quando aterrou em solo lunar?
0: Boa bateria!
2: Por acaso não foi.
0: Acertaste na data, pelo menos, do
2: Neil. Por acaso não foi. Então. Foi a EDP que disse em 2026.
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0: O Drive-In está contigo nesta segunda-feira caótica até às 9 da noite. Com Gracie, 9 da noite. Mais uma horinha de trabalho para tu.

0: Passa um minuto das 6 da tarde, seja bem-vindo ao Drive-In, se só chegaste agora. Vamos às Trend News com Ana Paula Santos. Olá Ana, mais uma vez.
1: Olá, boa tarde. A Ordem dos Médicos quer criar uma bolsa de voluntários para missões a médio e longo prazo na Venezuela. A preferência vai para médicos venezuelanos ou luso-descendentes que possam prestar apoio na recuperação e reconstrução da resposta médica no país. Na última hora, o Ministério dos Negócios Estrangeiros atualizou o balanço relativo às vítimas portuguesas e luso-descendentes, 56 mortos e 91 desaparecidos. Mais de 100 horas depois dos dois violentos sismos, ainda há histórias de esperança e sobrevivência. A presidente interina do país dá conta do resgate de um homem de 21 anos que esteve debaixo dos escombros 106 horas. Vai ter capacidade para 100 jovens a partir dos 12 anos o programa de intervenção em gaming problemático que hoje foi inaugurado em Matosinhos. O projeto Instituto para os Comportamentos Aditivos e as Dependências deverá ser alargado a outras zonas do país. Lembram-se que às 5 da tarde vos disse que Nuno Borges já está na segunda ronda do Wimbledon, agora já se conhece o adversário, não vai ser nada fácil. Nada mais, nada menos que o número 1 do mundo, o italiano Jannik Sinner, ainda sofreu, teve de jogar os 5 sets e ao fim de 3 horas e meia lá acabou por derrotar o sérvio Kecmanovic. Amanhã entra em cena outro português nos cortes de Sua Majestade, Jaime Faria vai defrontar o japonês Sho Shimabukuro.
0: Muito obrigada, Ana. Até voltamos já com mais Trend News às 7 da tarde. Até já.
2: Amanhã o dia está mais amarelo e não é só por causa do sol. Cuidado porque vai estar muito calor na região interior do país. Braga com 33 graus de máxima, Porto chega aos 27, Viseu aos 32, Aveiro aos 25, Coimbra aos 30, Lisboa e Faro aos 31, Évora aos 37 graus Celsius.
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0: Não.
1: Oi.
2: Mas vocês percebem de onde é que isto vem ou não?
3: Uhum. Durante o fim de semana e nos últimos dois fins de semana de Rock in Rio, o Drive-In fez emissão sempre até às 9 da noite.
2: Eu sou uma pessoa de hábitos e de frases feitas e então eu fico com estas coisas. É só até às 8 e neste preciso momento, não estamos a ver o jogo Brasil-Japão. O que é que... Vocês não podem fazer essas caras e não me dizem o que é que se passa. Oh,
4: Madalena, sabe o que é que isto me lembrou? Nós temos a televisão ligada e está a dar Brasil-Japão. Lembra-me quando eu andava na escola no 8º ano, passava pelo campo de futebol, levava uma bolada na cara.
0: Lucas Paquetá levou uma agora.
2: Que nós olha, eu vou desligar a televisão. Vocês estão muito distraídos.
3: Desculpa, professora. Imagina, ele levou mesmo assim a bola na cara e fez assim.
2: É que eu estava a falar e via-vos a não olhar para mim, só a olhar para a televisão. É impressionante.
0: Mas não há problema, as pessoas não se vão chatear, sabes porquê? Ai. Porque o povo é sereno, como diz Pinheiro de Azevedo.
2: É verdade.
3: E o João Félix quer-nos tranquilos, segundo a conversa.
2: E nós somos tranquilos, apesar de The Economist dizer o contrário. Diz que o hino português, com alguns argumentos, foi considerado o mais violento de todos os hinos do Mundial.
0: Sabes porquê que eles consideram isso? Qual é que é a nacionalidade da publicação The Economist? É britânica.
2: Certo.
0: Para quem é dirigido originalmente o hino de Portugal?
3: Ah, claro.
2: Para os
0: Inglaterra.
2: Ah.
0: Porque em vez de contra os canhões marchar, o original era contra os bretões marchar.
2: Pronto, essa é a tua teoria. A real é porque nós dizemos muitas vezes armas. E armas
4: contra os canhões, marchar, as armas.
2: É considerado provavelmente uma palavra um bocado violenta. Contudo, nós queremos contrariar isso e queremos que nos digas, 968-689-229, porque é que Portugal não é um país violento. Há muitas razões para não sermos um país violento.
3: Olha, o símbolo da nossa revolução mais conhecida é uma flor.
2: Pois.
3: Um cravo. Percebes? Só isso, já é fofo.
2: 968-689-229, fala connosco.

0: foi tirar uma bola e eu gostei, achei que ia ser golo, mas não foi.
1: 968-689-229, falamos de Portugal. Portugal não é violento, disseram que o hino português era o mais violento do Mundial, com algum fundamento. Basicamente dizemos muitas palavras que estão no critério de violência, que é armas.
2: Muitas palavras bélicas.
1: Exatamente, muitas palavras bélicas.
0: Define bélico, Francisco.
2: Bélico é relativo à guerra.
0: Ok, bem.
1: E queremos provar o contrário. Portugal não é um país violento, porque 968-689-229.
3: Posso começar já?
0: Podes. Podes, claro.

0: conhecida cidade do Porto, as pessoas andam com martelos de plástico.
1: Tão queridos.
0: A bater na cabeça uns de
2: imagina se fossem os verdadeiros.
1: Ai, Jesus. Aí seríamos violentos, obviamente.
2: Super violentos.
0: Mas não somos nada, são plásticos.
2: Era tipo a purga nesse dia, não é? Isso não acontece.
0: Que horror!
3: Olhem, Portugal para mim não é um país violento, porque a situação como está na seleção nacional, o careca, já não estava lá. Nós tínhamos mandado uma armada, tinham pegado no careca e tirado.
1: Que nós somos tão pacíficos que o João Félix até diz: estamos todos tranquilos.
3: Estamos todos tranquilos.
1: Portugal está todo tranquilo.
0: É, estamos tranquilos.
1: Somos tão calminhos, portanto, Portugal não é um país violento porque 968-689-229. Portugal não é um país violento porque o Sócrates fez o que fez e está no Dubai nesta altura.
3: Dicas políticas!

0: I Just Get Here, Guia Li, quando passam 2 minutos das 6:30. Portugal não é um país violento, porque 968-689-229.
1: Temos o primeiro áudio no nosso WhatsApp da Marta Pereira. Vamos ouvir. Olá. Alô, Marta.
2: Portugal não é um país violento.
1: Oh, Marta, nós... desculpa.
2: Boa tarde. Portugal não é um país violento, porque o nosso Presidente da República chama-se António Seguro.
3: Okay. António... Gostei.
1: Okay. Graça, eu estava à espera, graça. Marta. Boa. Olha, Portugal não é um país violento porque.
3: Porque as pessoas não andam à bolha para ganhar 21.567 euros.
0: Será que não andam?
3: Eu acho que não.
1: Eu não, ninguém anda à bolha, é só ligar.
0: É ligar. À bolha, não anda à bolha.
4: Arrebenta
1: a bolha! 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
0: E é por isso que Portugal não é um país violento, porque existe grandioso jogo da mala. 968-689.

0: 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Queremos saber porque é que Portugal não é um país violento. 968-689-229 disseram que o nosso hino era o mais violento do Mundial. Estamos a querer provar o contrário.
1: Temos o nosso Ângelo Lopes no Porto pela primeira vez no drive-in e enviou-nos mensagem. Boa tarde, Mega. Temos câmaras nas ruas do Porto. O Porto já tem CCTV por todo lado. Não somos o país violento, somos dos mais seguros do mundo. Eu tenho que confessar.
0: Não, pois, então. O nosso argumento de não ter câmaras.
1: Sim, mas eu acho que as câmaras é só por uma.
0: É só para as pranks, não é, Maria?
1: É só para depois publicarem no Instagram, exatamente, sim, para essas pranks. Eu já não me lembrava que da última vez que eu fui ao Porto vi sim um sinal e fiquei super indignada. Ou foi no Porto ou foi no Algarve, já não sei. Quer dizer, esta mesmo rua está a ser gravada.
0: Até o final lá em todo lado.
2: Não, também há no Algarve. E eu acho que isso, na verdade, pode ser sinal de muito pouca segurança ou então de mais segurança ainda.
0: Pois.
2: Não, okay, é?
0: Certo.
2: Ou seja, é uma questão. Sentes-te seguro porque saberes que estás protegido por câmaras de segurança. Mas ao mesmo tempo podes pensar, bem, se elas existem é porque alguma coisa acontece.
1: Eu acho que podiam mudar os sinais para alerta prank. Estás a ser gravado.
0: 968-689-229 Portugal não é um país violento porque fala connosco no nosso WhatsApp. Francisco, queres dizer alguma coisa?
3: Eu quero só dizer que vocês são uma das pessoas mais espetaculares de Portugal.
0: Pronto, está bem.
2: Muito obrigada. Portugal não é um país violento porque nós vivemos nele.
3: E era aí que eu queria dizer.
2: Eu, Maria Petronilho, Catarina Maia e Milena Costa.
0: Eu, Maria Petronilho, Madonna a chegar com Sabrina Carpenter.

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0: Faltam poucos segundos para as 6 da tarde, para as 7 da tarde, aliás. Vamos mais uma vez às Trend News com Ana Paula Santalana.
1: Olá, boa tarde. A Ministra da Saúde está preocupada com a onda de calor que está a atingir o país. Ana Paula Martins diz que nestes dias de calor os serviços de saúde se adaptam, mas admite que ainda assim a mortalidade pode vir a aumentar. A Ministra pede especial atenção a bebés, idosos e pessoas que têm doenças crónicas. Hoje, 5 distritos estão sob aviso amarelo, mas a partir de quarta-feira serão todos, uma vez que se prevê que as temperaturas rondem os 40 graus em várias zonas. Mal perder ou querer perceber tudo ao pormenor, depois de um começo prometedor, a Coreia do Sul acabou eliminada na fase de grupos com um dos 4 piores terceiros lugares. O selecionador demitiu-se, chamou-se todas as culpas e disse que abandonou o mundo do futebol para sempre. Mas isso não foi suficiente e o presidente do país acaba de ordenar uma investigação para apurar as razões para o que considera uma prestação muito decepcionante da equipa nacional da Coreia do Sul. Ainda em tempo de intervalo, o Brasil-Japão, partida dos 16avos de final do Mundial, o Japão vai vencendo por 1-0, golo de Sano aos 28 minutos.
0: Muito obrigada, Ana. Voltamos com mais treinos amanhã, a partir das 7 da manhã. Beijinhos, Ana. Até amanhã. Temperaturas altas, sol no céu e muito calor para os próximos dias. Proteste e revê as recomendações do Sistema Nacional de Saúde. Braga com 33 graus de máximo, Porto chega aos 27, Viseu aos 32, Aveiro aos 25, Coimbra aos 30, Lisboa e Faro aos 31, Évora chega aos 37 graus Celsius.
2: Temos um tema bastante tenso aqui para falar. Ui. Presentes de infantário. Para ti que és papá, mamã, o que é que tu andas a receber do infantário? Das, olha, tuas crianças,
0: hoje em dia,
2: filhos?
0: Não é?
3: Foi como ao golo do Japão. Insano, mano.

0: Passam 7 minutos das 7 da tarde. Estás com o Drive-In ainda até às 8. 968-689-229. Temos aqui uma questão para os pequenos que estão no carro a sair da escola neste momento. Ainda se oferece pisa papéis, como quem diz, pedras do recreio. No dia do pai,
1: pintadas.
2: Ah, eu fazia tantas.
0: Era comum ou não?
2: Eu fazia tantas.
1: Ou então pintar mãos e depois estampá-las num azulejo, numa folha A4, numa cartolina.
0: Presentes inúteis, portanto.
1: Olha, são inúteis, eu tenho esses todos guardados em minha casa, acho muito bonito.
2: Eu também tenho todos guardados e eu juro que isto vai parecer mesmo de um TikTok, de uma prank. Eu lembro-me perfeitamente das minhas professoras dizerem: olha, têm que trazer uma pedra grande, tipo, junto de casa, para pintarem na escola. Obviamente que eu nunca me lembrava, e a quantidade de vezes que eu acordei os meus pais a dizer: ai, eu esqueci-me, amanhã pedra. Vou ter que levar não sei o quê. E tivemos que ir para o terreno do lado à noite buscar um pedregulho para eu pintar.
0: Mas eu por cima estragaste a surpresa. Essas coisas é suposto ter surpresa.
1: Não sabe para o que é, só tenho que levar uma pedra.
0: Sim, levar uma pedra. Faltam 5 dias para o dia do pai, levas uma pedra.
2: Então quando tinha que levar papéis, cartolinas, eu tinha que ir com os meus pais comprar, não é? Não, claro, não podia ir eu. Portanto, queremos muito saber o que é que se está a oferecer aos pais do infantário. 968-689-229.
3: Eu nunca pintei pedras.
1: Não?
3: Não.
1: Só mandavas.
3: Não, mas eu tenho muito aquelas bricolagens de massas.
1: Ah, sim, massas, sim. Nas cartolinas. Pois é, pintar as massas.
0: Quem é que se lembrou disso? Massa, o desperdício de massa.
3: Mas acho que ajuda a trabalhar a motricidade fina.
1: Também é verdade.
3: Das crianças. Mas
1: tenho
3: um presente lá em casa. Todos os presentes de pai, da mãe e de outras coisas quaisquer estão todos pendurados lá em casa. Há um que é assim, uma coisa muito pequenina, eu nem sei bem o que é, e que é uma dedicatória da minha irmã, e diz: olá pai, gosto muito de ti. Tens, quando sorris, ficas um bocadinho vermelho. Gosto muito da carne estufada com grelos que tu fazes.
1: As tão crianças querida. São tão genuínas, tão cruas.
2: Com grelos.
0: 968-689-229. Pais e crianças no carro, o que é que se oferece hoje em dia? Fala connosco no nosso WhatsApp.

0: Boa segunda-feira com a Mega Hits, drive-in contigo até às 8 da noite. Para ti que estás no carro com o teu filho, queremos saber o que é que nos dias do pai, dia da mãe, dias de celebração no infantário e no primeiro ciclo, o que é que se anda a oferecer hoje em dia? Antigamente era pisa-papéis.
1: Com pedras.
0: Com pedras, exatamente. Também desenhos feitos com massa. Eu lembro-me que, eu não me lembro em que altura do ano é que era, mas eu acho que isto só acontecia na minha escola, em que basicamente todas as mães ou pais tivessem uma receita específica que caracterizasse a família. Nós tínhamos que levar a receita, no caso era a receita da minha mãe, porque o meu pai não cozinha, todos tínhamos que levar a receita, cada um levava a sua receita, e depois na aula fazíamos um livro de receitas da turma, e cada um tinha um...
2: Pois, cada um tinha o livro.
0: Tinha um livro de receitas, e até hoje ainda tenho esse livro de receitas, e diz a receita da mãe Joana, a receita da mãe Cristina.
3: E usaste zero vezes.
0: Claro, minha mãe usava, mas...
2: Mas isso é muito querido, eu acho, muito giro.
0: Só continua na minha escola.
2: Sim, eu nunca fiz. Não. Mas lembro-me também de tirar as fotos anuais e levava sempre para casa um calendário com uma foto minha.
1: A sério?
2: Era em formato de foto e era um calendário meu que tinha sempre os meses e fazíamos isso.
1: Eu fui ao meu grupo de família ver o que é que o meu irmão, que agora é pai, portanto o meu sobrinho tem um ano,
2: olha,
1: o que é que ele recebeu no dia do pai.
2: Isso, Maria.
1: E tu estavas a dizer, e ele este ano recebeu um calendário com aquelas letrinhas em... Isto é que tipo de material?
3: É papel de filtro?
1: Papel
3: é
1: de...
0: Não.
1: Não, não é
0: não
1: de filtro.
0: Ver daqui.
1: Pronto, mas era é super moleável. E com as fotos que eles faziam de estas sessões.
2: Pronto, é isso. Olha, era exatamente isso que eu fazia todos os anos. Eu tenho do primeiro ao quarto ano da primária fotos minhas com os calendários.
1: Marmão.
2: Os calendários já estão fora de tempo há bastantes anos, mas continuam
1: lá. E dá um jeito. O meu irmão recebeu também uma t-shirt a dizer papá since 2025, o que é estranhíssimo.
2: Papá quê?
3: Since 2025.
2: Pois, porque é esse pai em 25, não é? Em 2025.
1: Está tudo em que ano é que nasceste? 2025. É estranhíssimo.
0: Tão estranho. Já agora, querem saber qual é que era a especialidade da minha mãe?
2: Qual era?
0: É para a senhora.
3: Eu acho que é bacalhau.
0: É uma sobremesa.
2: Mousse de chocolate. É mousse?
0: Não, é bolo de bolacha. Na altura era bolo de bolacha.
2: Agora é mousse de chocolate.
3: Vocês não gostam bem de dizer a palavra, a expressão bolo de bolacha?
0: Bolo de bolacha. Agora que assinalar, sim, bolo de bolacha.
3: Toda a gente no carro a dizer bolo de bolacha. Bolo de bolacha.
2: Eu prefiro bolo de agora.
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0: se gostaste desta música há 12 anos, hoje temos mais de Clean Bandit, desta vez com a irlandesa Big Pig, chama-se I Don't Wanna Hurt You.
1: Clean Bandit parece o nome de um artista, mas é, na verdade, um trio. É a tradução de uma expressão russa, que significa algo como um completo bandido. Mas lá, é usado de uma forma carinhosa.
2: E foi a primeira música na sua nova editora independente. A banda escreveu, produziu e filmou todo o videoclipe, que está quente e em chamas, literalmente.
3: Apesar da letra ser toda em inglês, Big Pig viveu em Espanha, onde aprendeu a falar fluentemente espanhol. Agora é uma cantora bilingue.
1: Uau!
0: É como nós, somos todos
1: multifacetadas, gostamos.
0: Clean Bandit com Big Pig, I Don't Wanna Hurt You, é o teu lugar às novas de hoje na Mega Hits.

0: Boa segunda-feira com Megahist. 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

0: ótima segunda-feira com a Mega Hits. É aqui que nós nos despedimos para dar lugar a Matilde Prata e Zé Vida.
1: Até amanhã. Vamos todos descansar para amanhã estarmos com o cérebro mais funcional que hoje.
2: Muito bem. Portanto, olha, Matilde Prata e Zé Vida fazem de companhia. Não esquecer que eles também tiveram um fim de semana muito atribulado, cheio de cala-te-boca no Rock in Rio. Uhum. Podes passar pelo nosso canal do YouTube.
0: Em breve.
2: Ver. Em breve, para em veres breve. Tudo.
3: Muito bem, faz o teu pré com a Matilde e o Zé. Um pré-sono, se for
0: à
3: o caso.
0: À segunda-feira, não é?
3: Sim, à segunda-feira.
0: Claro.
1: Quero só deixar uma palavra de apreço à nossa querida estagiária Rita, que hoje termina o seu estágio. Dar-lhe um beijinho, agradecer-lhe todo o amor, todo o carinho, todo o trabalho, toda a edição de vídeo que fez também. Um grande buddy do Francisco.
3: Oh, também. Não me ponham assim dessa forma.
0: Rita, qual é que é a tua pessoa favorita aqui no Drive-In? Dá-lhe lá o microfone.
3: Oh, Rita!
0: Quem é?
1: A
0: Quem
1: Rita
0: é?
1: Está a chorar.
3: É óbvio, difícil.
0: Vais ter que dizer, Rita.
1: Podes dizer Francisco, Rita. Está tudo bem.
3: Francisco. Ai,
1: pronto, Rita, obrigada em nome do Drive-In e parabéns pelo teu trabalho, muito sucesso agora para a PAP e para tudo aquilo que tens a vir. Este verão ainda tem muito a acontecer,
0: que a Rita fez muita coisa neste estágio e tem apenas 18 anos, portanto muito obrigada por isso, Rita.
3: Diz obrigado às pessoas. Pronto, é isto. Um bem-aja.
0: Ela manda um beijinho para vocês todos e pronto, e vamos nos voltar a ver, Rita. Beijinhos. Beijinhos para ti também. Até amanhã. Beijinhos.
1: Bye. 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

0: Boa segunda-feira, como é que é? Uma segunda-feira um bocadinho difícil para quem está a recuperar deste fim de semana, não é?
1: Um ótimo fim de semana de Rock in Rio Lisboa, já lá vamos, mas muita coisa a acontecer esta semana também e que temos que falar por aqui, por isso já a seguir atacamos o scroll da noite de hoje.
0: É verdade, sim senhora, temos uma grande atriz que está solteira e há novidades no mundo da animação. Primeiro, Sienna Spyro na Mega Hits, bora lá?

0: terminares a tua segunda-feira de uma forma um bocadinho mais calma com Billie Eilish na Mega Hits. Se bem que agora vamos mudar um bocadinho o chip.
1: Oh,
0: e
1: yes.
0: Vamos ao nosso scroll da noite. Há muita coisa a acontecer pela internet. Haven't you heard
1: I'm the internet girl? A começar, obviamente, com um recap de Rock in Rio, Lisboa. O segundo fim de semana aconteceu agora. Digo já que os meus concertos favoritos foi The Wailer e Rod Stewart nestes dois dias. Foram inacreditáveis.
0: Sim,
1: há muita
0: senhora.
1: Gente a falar muito bem também do concerto de CeeLo Green.
0: É verdade, dizem que ele merecia o palco mundo, portanto quem sabe se numa próxima edição CeeLo Green não vai lá parar. Entretanto, eu posso já adiantar que eu, Matilde Prata, estive à conversa com o próprio e em breve vais poder ver a entrevista em Mega Hits Instagram e Mega Hits TikTok. No entanto, as críticas em torno do concerto de 21 Savage é que estão a invadir o TikTok e o Instagram. Dizem que ele deu um concerto em piloto automático.
1: Estava um bocadinho calmo, não tinha grande energia, não fazia grande coisa em palco.
0: Olha, para ele cá voltar, é da maneira que ele volta cá para fazer uma coisa um bocadinho mais energética.
1: Sim, acho que sim. Pode ser que volte na próxima edição. Já temos datas confirmadas, dias 17, 18, 24 e 25 de junho de 2028.
0: Uau!
1: Voltamos a encontrar-nos na cidade do Rock.
0: É pôr-nos na agenda. E olha, eu sei que vais poder entrar a nado. Ai. Mas depois vais ver esta explicação toda em Mega Hits Instagram e Mega Hits TikTok. Entretanto, Courtney Cox, falamos sobre a estrela de Friends, que terminou uma relação de mais de 10 anos com o músico do Snow Patrol. E isto dá-me aqui esperança para que ela, quem sabe, comece uma relação com o ator que fazia do Richard.
1: Chega, Matilde, para de ser casamenteira. Há notícias também sobre o universo de Shrek. O burro vai ganhar um spin-off. Vamos ter uma prequela que vai explicar como é que o burro, aliás, tornou esta personagem faladora e reverente que nós tanto conhecemos e tanto gostamos. Portanto, estou muito feliz com isto.
0: Eu estou muito curiosa. Não esquecer que Shrek 5 vai sair no próximo ano, em 2027, portanto, isto há de ser mais ou menos por essa altura.

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1: Ai, e podes ir com a Mega Kids por um preço muito mais baixo. Fica desse lado, já a seguir dizemos o que tens de fazer. Primeiro

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0: Será que ela está com um ex-namorado? Ariana Grande na Mega Hits?
1: O Rick e o bailarinho.
0: Pois,
1: pois foi, ele estava no concerto dela deste fim de semana.
0: E ele é um dos protagonistas da Thank You Next, portanto nunca se sabe.
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0: Olé, já a seguir, Doughty.
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0: 9 da noite com a Mega Hits. Boa segunda-feira e boa sorte para a semana que aí vem. Dura.
1: Se eu já passei calor na semana passada, esta semana então vai estar um bafalhão.
0: Já a seguir falamos sobre o que São Pedro tem reservado para nós esta semana. Antes disso, temos de falar sobre este fim de semana e sobre, obviamente, aquilo que uniu todos os portugueses, não é?
1: Portugal. Seleção Mundial. Seleção de futebol no Mundial. E foi um jogo muito sofrido contra a Colômbia. Mas para além disso, houve ali muita coisa pelo meio que levantou o burburinho pelas redes sociais.
0: Opa, entretanto, temos visto muitos memes, muita coisa em torno desse jogo.
1: Oh, yes.
0: Portanto, vamos falar sobre isso precisamente. Portugal está então na próxima fase deste Mundial 2026 e é sobre isso que falamos já daqui a pouco. Por agora há Justin Bieber para ouvir. Ele que lançou a versão live do primeiro fim de semana de Bieber Challenge. Speed Demon agora.

0: Música portuguesa com os à toa na Mega Hits, chama-se Mesa Noutro Lugar. Agora é que falamos sobre outros lugares, precisamente.
1: Beja, Braga, Castelo Branco, Évora, Lisboa, Porto Alegre e Santarém são apenas alguns dos distritos que podem atingir 40 graus nos próximos dias. Portugal
0: Deus.
1: Vai estar muito quente, portanto, aguinha, protetor solar.
0: Olha, e água termal, grande dica para estes dias.
1: Ajuda.
0: O que aconteceu durante o jogo de Portugal-Colômbia ainda está a ser tema e é sobre isso que falamos já a seguir. Também mais de 90 minutos de música sem parar já a seguir com Gracie Abrams. 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

0: que se eles dizem é porque é tua gonada.
1: E é só, olha, ponto final, prima. Subscreve.
0: Sente aqui na Magnet com o Bispo, Papillon, Gisane e Sir Scratch. Agora que falamos precisamente sobre o Mundial. Ai. Olha, eu devo destacar este momento do Rock in Rio Lisboa, o momento em que todos nós cantámos Força, da Nelly Furtado.
1: Também, eu fiquei orgulhoso, mas depois reparei que a letra estava no palco mundo, portanto...
0: Está bem, mas estava toda a gente a cantar com energia e paixão.
1: Pô, sim, isso é bonito, mas eu acho que o Mundial tem essa magia, não é?
0: Ah, mas a verdade é que, olha, essa paixão não surtiu efeito, a verdade é
1: mas
0: essa.
1: Mas bem, olha, vamos pensar no próximo jogo, mas com os olhos postos ainda no último. Isto porquê? Porque aconteceu muita coisa ao longo daqueles 90 mais 5, como dizem os expertos da bola, que deixou toda a gente a falar nas redes sociais, entre
0: olha,
1: as quais...
0: para já, esta para mim é o melhor, o rapaz que cantou Halloween. E depois ainda reclamam dos anjos. Ele disse contra a, contra contra a pátria lutar. Então não, é
1: com a pela pátria lutar. Olha, já ias dizer mal, tu também, estás a ver? Às vezes o feitiço, ele já dizia ao Pedro Sampaio, sem querer me enfeitiçei. Mas bem, eu quero falar sobre o destaque que para mim foram as duas gêmeas que apareceram. Já descobrimos que uma delas, na verdade, é a namorada de Francisco Conceição. Mas eu acho que isto deu que falar principalmente por causa daqueles vídeos de AI que agora andam a aparecer nos estádios coreanos, sabes? Que as pessoas estavam tão habituadas a ver isso no digital que olharam para aquilo na TV e foi: espera aí, isto é AI ou é um vídeo real? E aquelas duas adeptas são realmente muito bonitas.
0: Olha, sim. E ainda por fim, obviamente, temos aqui Roberto Martínez a fazer das suas, mas por acaso não te apercebeste o que foi, já a seguir falamos sobre isso. Primeiro a Sabrina Carpenter.

0: Portuguesa na Mega Hits com o Plutónio, o artista que tem uma surpresa para nós este domingo.
1: Isto aqui não é um sprint, uma corrida de 5 km que já está completamente escutada num destino que ninguém sabe, na verdade. Portanto, vão só correr sem direção.
0: Mas eu sinto que é um destino com duplo sentido.
1: Portanto, eu também acho.
0: Fica atento, que nós vamos ficar também ao Instagram e às redes sociais do Plutónio, no fundo. Entretanto, continuamos a falar sobre este último concerto, este último jogo, aliás, de Portugal no Mundial, porque tivemos alguns comentários do Roberto Martínez que foram um total meme na internet.
1: Bem, primeiro disse que ganhar o grupo nunca seria uma vantagem, isto gerou um bocadinho de discussão, porque se nós tivéssemos ganho o grupo não íamos contra a Espanha, não íamos contra a Inglaterra, estávamos agora com o Gana e não com a Croácia.
0: E porque ganhar o grupo é sempre bom, não é? Ficar em primeiro é sempre bom.
1: É, claro, é sempre uma palmadinha nas costas. Mas pior do que isto, Matilde, ele agora armou-se em vidente. Eu não sei quanto a ele, eu acho que isto pode ser também confiança para passar para o resto do público, portanto até pode ser um bom presságio, mas ele diz que quer ganhar todos os jogos por 3-0 daqui para a frente.
0: Roberto, e vamos lá, Roberto.
1: Como é que eu ia dizer isto? A estatística de ganharmos exatamente todos os jogos por 3-0 não é lá muito real.
0: Eu acho que ele não está bom no seu sítio.
1: Pois, mas não faz mal, nós batemos palmas. Vai, Roberto.
0: Entretanto, continuamos neste mundo mundial com a música Oficial, que vai ganhar uma versão brasileira. Aliás, eu falei com o Filipe Reto, que fará parte delas.

0: Desde a noite com a Mega Hits, última horinha na nossa companhia, Matilde Prata e Zé Vida, e com novidades, não é verdade?
1: Ai, porque isto do Rock in Rio ser de 2 em 2 anos e o Mundial de 4 em 4 traz-me algumas questões que eu quero partilhar contigo já a seguir.
0: Primeiro, Bruno Mars na Mega.

0: E que survivors que nós somos. Somos nós e és tu que viveste dois fins de semana intensos de Rock in Rio.
1: Olha,
0: Lisboa.
1: Olha, só digo uma coisa, ainda bem que o Rock in Rio é só de dois em dois anos, porque se fosse isto todos os aninhos, eu não sei se o corpo aguentava. Mas por outro lado, é precisamente sobre isso que eu quero reclamar. Eventos que não se repetem anualmente.
0: Ok.
1: Isto porquê? Porque eu me sinto velho.
0: Certo.
1: Por exemplo, no último Rock in Rio, eu tinha 23 anos e lembro-me de pensar assim: aí é bem, em 2026 vou estar quase a fazer 26 anos, já vou estar tão velho.
0: Vou estar tão acabado.
1: E agora já acabou essa edição que eu tinha medo e a próxima em 2028 eu vou ter quase 30 anos.
0: Ah, pois é.
1: E isto aplica-se ao Rock in Rio, mas aplica-se ao Mundial também.
0: Porque no mundial tu vais ter quê? 32?
1: Pior do que isso, Matilde. Se tu estivesses no TikTok mais masculine, digamos assim, apareciam-te vídeos como estava a aparecer a mim que diz: homens, aproveitem porque daqui a 4 anos já não vão ter cabelo no Mundial. E isto está-me a começar a assustar imenso. Primeiro, eu recuso-me a ficar careca, quer seja daqui a 4 anos, 8 ou 12, ok? Mas irrita-me que já me estejam a dizer isso, porque faz-me pensar que daqui a 4 anos eu vou estar perto dos 30, ou com 30, e eu não quero imaginar isso.
0: Ai, meu Deus, não, mas eu acho que tu, a tua, tens muita sensibilidade capilar.
1: O que é que te faz pensar isso?
0: Eu acho que, eu sinto, eu sinto isso. Mas a verdade é que, de facto, eventos que não ocorrem anualmente fazem com que nós pensemos na quantidade de anos que ainda, pronto.
1: 968-689-229, conta-nos que eventos é que te fazem sentir velhos.
0: Primeiro, a Ed Sheeran, a Mega Kids, olha, eu acho que este programa me faz sentir velha.

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0: vai invadir a cidade de Braga, a Mega Hits é a rádio oficial e vamos estar a oferecer bilhetes.
1: Oh yes, portanto fica atenta ao painel Diogo Pires. Exatamente, ao painel do Diogo Pires e da Margarida Borrego também, e ao longo da semana pode ser que tenhas assim uma surpresa muito agradável.
0: Exatamente.
1: Entretanto, o que não é uma surpresa nada agradável, são eventos que acontecem de X em X anos, porque nos relembram que o tempo passa rápido e que estamos a ficar mais velhos, como agora... é o caso do Rock in Rio Lisboa e do Mundial.
0: Exatamente, acabámos agora o Rock in Rio Lisboa e já nos estamos a perceber que daqui a 2 anos, portanto na próxima edição, vamos ter uma
1: 28,
0: certa idade.
1: 29, isto já vai estar um bocado grave. E recebemos uma mensagem sobre isto, porque eu tinha dito que o meu TikTok me diz que vai ser o meu último Mundial com cabelo, mas no nosso WhatsApp a Laura diz que o TikTok dela diz que vai ser o último Mundial sem filhos.
0: Ai meu Deus,
1: isto também
0: Deus,
1: é uma realidade.
0: Um reality check assustador.
1: Meu Deus. Bom? Olha, uma coisa que também me faz sentir assim são jantares de secundário. Quando nos juntamos todos, é que nos apercebemos. Ah, já, pois nós acabámos a escola quase há 10 anos.
0: Sim, se fizeres esses. Quando começas a fazer contas e começas a perceber. Por acaso,
1: sim.
0: A mim não é tanto essas reunions, mas sim reunions de grandes séries e grandes momentos. Por exemplo, na Ana Montana, quando celebrámos agora os 20 anos, eu fiquei tipo, como assim? Já fez 20 anos que eu era obcecada por esta personagem.
1: É, o tempo passa a correr e nós não
0: mas
1: damos conta.
0: Mas a verdade é que nós temos sempre um Peter Pan dentro de nós e, portanto, o que nos dá também alguma energia, algum refresco é música nova.
1: Oh,
0: hoje,
1: yes.
0: No nosso lugar às novas, temos Clean Bandit, que são também os protagonistas deste mega banger. Uma música que celebra 10 anos este ano, a vida.
1: Vá, chega de contas de idade, Matilde. Desta vez, Clean Bandit juntaram-se a Big Pig, uma cantora irlandesa. É uma produção eletrónica, mas é uma música que fala do lado mais difícil dos relacionamentos. Ou seja, quando queremos seguir em frente sem magoar que ainda gostamos, mas não é assim tão fácil, sabes?
0: Precisamente por isso, chama-se I Don't Wanna Hurt You. Clean Bandit e Big Pig no lugar às novas de hoje.

0: Música nova na Mega Hits com Harry Styles, ele que se engasgou num dos seus últimos concertos com água.
1: Olha, e só para tu veres o quão atento eu sou, eu vi esse vídeo e pensava que ele só estava a recuperar fogo.
0: É verdade, sim senhora,
1: que
0: mas está tudo bem.
1: Sem fogo.
0: É verdade, sim senhora. Eu, Matilde Prado e a Vida, vamos recuperar fogo para a nossa caminha. Voltamos amanhã, a partir das 8 da noite.
1: Beijinho.
0: Até amanhã, já a seguir com Lil Uzi Vert.
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